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8: Atenção, produtor! A FAESC alerta para as normas e procedimentos da Declaração do Imposto de Renda à Pessoa Física 2026, referente ao ano calendário 2025. Conforme a Receita Federal, o prazo de entrega vai até 29 de maio. 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
13: Estamos de volta com Música com Notícia.

0: Almir Sater, um violeiro toca. Acesse o nosso portal radioararanguá.com.br e vamos de informação que você encontra por lá. A ação de vacinação que seria realizada neste domingo no Belinzone de Parque, em Araranguá, foi transferida devido à previsão de chuva. Segundo a Secretaria de Saúde de Araranguá, uma nova data para a ação será divulgada em breve.
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0: Fechando música com notícia desta sexta-feira com Banda Eva, Beleza Rara. Tô me despedindo por aqui, desejando a todos um ótimo final de semana. Fiquem agora com o Blues e Jazz no rádio.
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5: Olá pessoal, aqui é Maurício Pereira e estamos começando mais uma edição do programa Blues e Jazz no Rádio. Através da 95.5 Rádio Araranguá FM, sintonia de verdade. É isso aí, pessoal. Eu sou Maurício Pereira e vocês já sabem, a partir de agora até meia-noite, o papo é blues e jazz no rádio. E o programa de hoje tem muita coisa legal que vai rolar, né? Como vocês sabem, o nosso programa, para quem tá chegando agora, já vai saber, né? O primeiro bloco é um bloco variado, com muita gente que fez nome no blues. O segundo bloco é um bloco destinado totalmente ao jazz. O terceiro bloco a gente sempre elege um grande personagem da história do blues e do jazz aí. E dessa vez nós vamos falar sobre um cara chamado Champion Jack Dupree. Esse cara, minha gente, ele é um dos antigões, aquele da segunda geração do blues nos Estados Unidos. Durante a década de 30, não havia muitos críticos de blues que fossem ao mesmo tempo testemunhas do desenvolvimento desse estilo singularíssimo. Os artistas tocavam para um público anônimo que tentava esquecer seus problemas do dia a dia, de racismo e de pobreza. No entanto, existiram algumas exceções, como a protagonizada pelo esperto Duncan Sheden, que recomendou Champion Jack Dupree para uma audição diante dos diretores da gravadora OK. Conforme as palavras do crítico, suas mãos pareciam tocar com medo e amor as teclas do piano, entabulando uma batalha belíssima e rítmica, enquanto seus pés permitiam-se inclusive bater fora do tempo, no chão, palco, quando deixava os pedais. A plateia, cativada pelo espírito dessa música, dançava na semi-escuridão, acompanhando-lhe quase que em silêncio. Champion Jack Dupree sabia como se fazer ouvir nos seus shows, como poucos artistas conseguiram. Ele tinha um halo de mistério e misticismo que chocava com a potência de sua voz e o ritmo que imprimia nos seus temas. Transportava seu público para um invisível barhouse e parecia levá-lo até o próprio berço do blues, já fossem 20, 30 ou 4 mil espectadores. Ao contrário que num ringue ex-boxeador, punha de lado a histeria para colocar-se junto à contemplação serena e solidária. Esse, minha gente, é Champion Jack Dupree. O terceiro bloco desse programa é totalmente dedicado a ele, né? E vamos começar o programa com o grande influenciador, inclusive do Raulzito, Raul Seixas, o grande Arthur Big Boy Crudup, com a música I'm in the Mood.
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É isso aí, galera. Programa Blues e Jazz no rádio todas as sextas-feiras, a partir das 22 até a meia-noite. Estamos no primeiro bloco do programa. Aqui já rolou Arthur Big Boy Grudup, o Bo Diddley, o Buddy Guy, e agora acabamos de ouvir, na voz de Clarence Gatemouth Brown, Up Jumped the Devil.

0: isso aí, pessoal. Encerrando esse primeiro bloco, acabamos de ouvir a grande Tina Turner com seu ex-marido Ike Turner, com Too Hot to Hold. E eu queria aproveitar esse embalo, esse espacinho, para pedir a todos os ouvintes que nos sigam lá no Instagram, @ Blues e Jazz no Rádio. E também mandar um grande abraço aos nossos ouvintes assíduos que estão ligadinhos no rádio, meu amigo João Esmeraldino, o Rodrigo Brotti, o Dr. Chicão e Atsanlin, o João Batista da Iraci, o Luiz Bernardo Machado Toco, o Ney César, o Geraldo Clemes, o Dr. Israel Borges, o meu amigo Lorenzo, o Neto Felinto Netinho, o Neco Alfaiate, o Mano Dal Ponte, a Maria da Glória Fernandes, a minha querida Elizabeth Salvador, a Tia Bete, o César Peruque, o Micuim, a Dona Marlene ali da Vila São José, meu amigo Sadi do Táxi, o Zezo Queijão, o Zeca e o Filão ali do Senadinho, o Gerson Krieger, o Alexandre Campos, a Ruth Soares, o Paulo Pacheco, o Marcelo Pedroso e a Gisele Fortunato.
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isso aí, pessoal. Estamos agora entrando no segundo bloco do programa, que já rolou Billie Holiday, Charles Mingus, David Brubeck. E agora, por último, acabamos de ouvir a grande Ella Fitzgerald com Too Darn Hot.

0: É isso aí, galera. Programa Blues e Jazz no rádio. Estamos no segundo bloco do programa, terminando esse bloco, o famoso bloco do jazz. Acabamos de ouvir Lester Young e Oscar Peterson com Tia for Two.
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isso aí, galera. Programa Blues e Jazz no rádio toda sexta-feira a partir das 22 horas. Eu sou Maurício Pereira e estou aqui para trazer para vocês o que tem de melhor no blues e no jazz espalhado por esse mundão afora. Estamos agora no bloco dedicado totalmente a Champion Jack Dupree, né? Já rolou aqui Heavy Heart Blues, Cabbage Greens, Angola Blues e agora por último acabamos de ouvir Weed Head Woman.

0: isso aí, pessoal. Encerrando esse terceiro bloco, o bloco, como já falei, dedicado a Champion Jack Dupree, acabamos de ouvir Junker Blue.
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isso aí, Blues e Jazz no rádio é sexta-feira, das 10 à meia-noite, aqui na 95.5, Rádio Araranguá FM, sintonia de verdade. Estamos agora no último bloco do programa, o bloco da finaleira. Já rolou aqui Joe Bonamassa, John Chimes, Pee-wee Creighton e agora por último acabamos de ouvir o grande T-Bone Walker com Fool with a Woman.

0: isso aí, galera. Programa Blues e Jazz no rádio. Vocês já sabem, toda sexta, ligou o rádio 10 horas da noite até meia-noite. Eu sou Maurício Pereira e vou trazer para vocês sempre o que tem de melhor no blues e no jazz, espalhado por esse mundão afora, como eu costumo dizer. E eu também gostaria de agora mandar um grande abraço, que nós já estamos chegando no final do programa, mandar um abraço especial para aqueles ouvintes que ficaram até o final do programa, né? O meu amigo Hamilton ali do IBGE, o Luiz Antônio Vieira da Rocha, o Bento Sonorização, o meu primo Zé Alves, que está lá na Flórida. Estamos te aguardando, Zé. O meu amigo João Neves, o doutor José Adilson Cândido, o Tchê Graxa, o Jefferson Ferreira, o Ricardo Greck, o Mazinho Fernandes, o doutor Alceu Pacheco, o André Pacheco, o Vicenzo Berti, o Naldão Gomes, o Robinho e a Nara lá do Arroio do Silva, o Gildo lá da Praia Grande, o pessoal da Tio Paul in Concert, o Nenê, o Vini, o Mauro, o Vitor Bess, o Pirulito da Cidade Alta, meu amigo Caixa, meu amigo Lousa, o Venilton, doutor Jean Soares e a dona Jane. É isso aí, pessoal. Programa Blues e Jazz do Rádio dessa sexta vai ficando por aqui. Como não poderia ser diferente, encerrando o programa sempre com ele, Steve Ray Vaughan, dessa vez com Dirt Pool. Eu gostaria de deixar aqui um blues abraço a todos vocês e já um convite para a próxima sexta, às 22 horas, estarem aqui junto comigo para curtir uma noite de blues e jazz. É isso aí, galera. Blues abraço e até a próxima sexta. Valeu!
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1: Buenos amigos, está começando mais um programa Gauchesco e Brasileiro que todas as semanas nós entregamos com muito carinho a todos vocês que nos curtem aí pelas mais de 74 emissoras de rádios filiadas ao STC Rádio Jornal TV Cinema e Editora, que há 33 anos produz o Gauchesco Brasileiro, um programa musical de informação cultural semanal que neste mesmo dia, neste mesmo horário, abre cancha aqui nessa rádio que tu estás sintonizado e obviamente merece a nossa saudação, gratidão por estar conosco, aprendendo sobre as coisas regionais do Brasil pelo ser gaúcho e pela ser gaúcha. Neste programa vamos entregar para vocês um pouco mais sobre plantas que curam. E nós produzimos no livro Agenda Gaúcha 2026 esse tema, essa editoração, onde expressamos 12 plantas nativas que curam e que realmente fazem um espetacular trabalho para a saúde em geral de todos os povos há milhares de anos. Então, vamos neste programa entregar-lhes os aspectos benéficos da espinheira santa. Mas antes quero lembrar que no livro Agenda Gaúcha reza do dia 28 ao dia 3 de setembro que o dia 28 é o dia da avicultura, também das obras pontifícias, nacional do voluntariado e nacional dos bancários. Então estamos saudando aí as datas comemorativas profissionais sociais do Rio Grande do Brasil. Mas no dia 29 é o dia nacional do combate ao fumo. É isso aí, vamos parar de fumar, tchê. Estragando o teu pulmão, a tua saúde, à toa. Tem coisas melhores na vida do que isso. Dia 31, dia do nutricionista. É, aprender a comer é um grande lance, selecionar bons alimentos nutritivos vindos das plantas principalmente e obviamente da carne. A carne é muito importante com a sua gordura natural para o nosso desenvolvimento e sustentabilidade. Dia 1º, dia do caixeiro viajante, do professor de educação física. Dia 2, dia do florista, do repórter fotográfico e internacional do livro infantil. Olha que maravilha fazer as crianças lerem. Tirem o celular da gurizada. Dia 3, dia das organizações populares, do biólogo e do guarda civil. Mas preciso dizer para ti que está nos escutando, se quiseres ganhar o diploma de amigo da cultura gaúcha, que tens todo o direito, porque está aprendendo conosco sobre o folclore, a tradição e a cultura regional do Brasil, eu peço que pegue lápis e papel, que já já vou te dar aí a fórmula de tu receber em casa o diploma de amigo da cultura gaúcha, que já está na parede do galpão, da sala, no escritório de milhares de ouvintes nestes 33 anos de programação que nós desenvolvemos atualmente em 74 emissoras e rádios no Rio Grande do Sul, Santa Catarina, Paraná, Brasília e Argentina. Então, saudamos todos os nossos ouvintes nesses estados brasileiros e na República Hermana Argentina, na província de Corrientes, na cidade de La Cruz, pela Rádio Misiones. Buenas hermanos correntinos, gracias por escucharem las cosas del gaucho brasileño, que es igual mismo gaucho argentino. E como fizemos sempre, vamos abrir o nosso programa com poesia e música e depois eu trago o tema sobre a espinheira santa. Convido para que recite para nós o grande poeta missioneiro Jaime Caetano Brau, Almas e Plantas. Na sequência, Renato Fagundes canta Negrinho do Pastoreio. Vamos ouvir? Música.

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Nas almas sedentas não é diferente, as barras do puente que se erguem violentas depois das tormentas acalmam a gente. 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

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Ouvimos, na interpretação de Renato Fagundes, da autoria de Barbosa Lessa, Negrinho do Pastoreio. Antes, Jaime Caetano Brau recitou da sua marca Almas e Plantas. Assim, amigos, faremos um breve intervalo, outras mensagens, e voltaremos já já ao segundo bloco do seu programa Gaúchesco e Brasileiro, entregando a vocês tudo sobre a Espinheira Santa. Fique por aí, que já já voltamos.

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1: Está de volta o seu programa gauchesco brasileiro, que é o 1619 da série iniciada em 1993. Primeiro com 3 emissoras, depois com 10, depois com 20, com 30 e atualmente com 74 emissoras que levam a todos vocês esta programação focada na cultura regional do Brasil, pelo Ser Gaúcho e pela Ser Gaúcha. E neste nós vamos contar para vocês sobre plantas que curam, em especial sobre a potencialidade e a beleza que é a erva chamada espinheira santa, ou árvore chamada de espinheira santa, melhor dizendo. Mas antes de chegarmos à história da espinheira santa, lembro que ontem, 27, foi a data de falecimento do grande João Carlos Dávila Paixão Cortes, em 2018, em Porto Alegre. Ele foi idealizador e fundador do movimento tradicionalista gaúcho. Era músico, bailarino, ator, folclorista, escritor, radialista e agrônomo, que nasceu em 12 de julho de 1927 na fronteiriça cidade Santana do Livramento, no Rio Grande do Sul. E foi um dos homens do século, aqui considerado no Rio Grande e também no Brasil. Então, temos que saudar, lembrar essa figura majestosa que, a rigor, todos os centros de tradições gaúchas que se prezam deveriam tê-lo em fotografia destacada no palco. Paixão Cortes, em cima, depois na lateral direita, o Barbosa Lessa e na outra lateral, o grande Glauco Saraiva, que eu chamo da Santíssima Trindade do regionalismo gaúcho brasileiro, que deveriam ser cultuados permanentemente em todos os galpões de CTGs que se prezam, que realmente seguem a cartilha de Paixão Cortes, de Lessa e do Glauco Saraiva. Do contrário, são pseudos curtidores da tradição, da história, do folclore, porque não prezam aqueles que criaram esse movimento quando eram gurizes de 18, 19, 20 anos em Porto Alegre. Então, pensam no que eu estou dizendo para vocês e levem essa notícia ao patrão do CTG ou, se o patrão está nos ouvindo, estreie e faça a inauguração dessas imagens no palco do CTG ou na parede da

E a espinheira santa é nativa da América do Sul e há milênios é utilizada pelos indígenas e encontrada em todo o território sul-americano, tendo sua maior concentração de crescimento natural nos territórios altos da região sul do Brasil. Ganhou o nome científico de Maitenus ilicifolia, popularmente chamada de espinheira, pelos espinhos contidos na folha, e de santa por ser um remédio eficaz a tratamento de coisas que vocês já vão ficar sabendo no próximo bloco, porque convido o tio Bilia a interpretar na sua gaita Baile Gaúcho. É uma produção de 1976 no disco do tio Bilia. Na sequência, Miguel Barbará interpreta Queimada. Vamos ouvir?

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Ouvimos na voz de Miguel Barbará, da autoria de Cid Guês, Queimada. Antes, Tio Bilia tocou na sua gaita, Baile Gaúcho. Assim, amigos, faremos um breve intervalo a outras mensagens e voltaremos já já ao terceiro bloco do seu programa Gaúchesco Brasileiro, dizendo tudo sobre a milagrosa Espinheira Santa. Fique por aí, que já voltamos.

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1: Está de volta o seu programa Gauchesco e Brasileiro, trazendo aqui um estudo sobre os benefícios e a maravilha desta planta, chamada popularmente de espinheira santa, que já já vamos contar mais para vocês. Porém, conforme consta no livro Agenda Gaúcha 2026, um estudo de 12 plantas nativas que curam na abertura de cada mês. E eu aproveito a noticiar para vocês que o livro Agenda Gaúcha 2027 já está no prelo e nesta edição 2027 vai trazer a história da agricultura no mundo, no Brasil e no Rio Grande do Sul, a partir de 15 lavouras que fizeram o Rio Grande e o Brasil crescerem. 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E da nossa espinheira santa, eu já disse para vocês que o nome científico foi batizado de Maitenus ilicifolia, popularmente chamada de espinheira, pelos espinhos contidos na folha, e santa por ser um remédio eficaz no tratamento de gastrite, úlceras, dores reumáticas, azia, refluxo, e muito utilizado na fitoterapia pelos povos, passando de geração a geração até nossos dias. E olha, estou dizendo há milhares de anos, desde os momentos dos nossos silvícolas. Essa planta vem curando e fazendo seus benefícios ao ser humano, pois esse remédio foi descrito pela primeira vez em 1725 e dispõe de estudos científicos desde 1922 pelo então professor médico pesquisador paranaense Aloísio França, que comprovam sua eficácia. Inclusive foram feitos novos estudos farmacológicos e clínicos em 1988, confirmando a sua segurança e eficiência, tanto que o Ministério da Saúde o liberou para receitar as curas dos problemas digestivos, cicatrizações de feridas e lesões na pele, combater fungos e bactérias, inflamações do fígado, garganta e limpar a bexiga no trato urinário. E bueno, depois dessas dicas maravilhosas aí dos jujeiros, pelos jus, nesse caso a erva santa, vamos trazer mais duas obras regionalistas gaúchas. A primeira agora pelo violonista Maurício Marques, tocando para vocês num ritmo que ele chamou de baioneirão, que é um baião com vaneirão. Na sequência, o Eraci Rocha vai cantar Mãos Campeiras. Vamos ouvir?

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Ouvimos na interpretação de Eraci Rocha, da autoria de Sérgio Rojas, Mãos Campeiras. Antes, Maurício Marques tocou da sua autoria o Baioneirão Milongaço. Assim, amigos, faremos outro breve intervalo e já voltamos ao derradeiro bloco do seu programa gauchesco e brasileiro 1619. Fique por aí.

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1: Está de volta ao seu programa Gauchesque Brasileiro e neste trazendo aqui um estudo muito bacana sobre a Espinheira Santa, que já já vamos retomar este momento. 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povo traduzida sem ensaio formal de geração em geração pelo ato da tradição. 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E do dia 28 de agosto, lembro que foi o processo de impeachment do presidente Fernando Collor de Mello. Foi aprovado pela Câmara dos Deputados em 1992. Eu não sei o que essa Câmara está fazendo aí, está toda comprada, porque já deviam ter demitido mais outro aí que está empolhando a todo mundo, como pior ainda, mil vezes pior. Um foi posto para a rua porque surrupiou uma Elba, era um carro zero quilômetro. Imagina esse outro que está aí, o Cinco Dedos, que já não fez, e depositando bilhões do cofre nosso, da República, do povo brasileiro, em bancos do exterior e financiando eventos e obras em países que jamais vão pagar o Brasil. Então, está na hora de pensar nesse exemplo aí, de dia 28 de agosto de 1992, o tempo que nós tínhamos verdadeiros representantes na Câmara e no Senado. E a nossa espinheira santa é uma árvore longeva, de pequeno porte, tipo um arbusto grande, contendo uma copa arredondada e densa, que cresce até 5 metros de altura, porém, no interior da Mata Atlântica, pode alcançar até 10 metros de altura. Apresenta folhas com textura semelhante a couro, alternadas, brilhantes e com espinhos nas bordas, daí seu nome. As flores são pequenas, de cor amarelada. Os frutos são cápsulas ovoides de cor vermelha, contendo uma a duas sementes de cor preta. Apresenta esta planta um ciclo reprodutivo com floração que ocorre no início da primavera e em janeiro. Ocorre a produção de frutos que são consumidos por pássaros, contribuindo para a dispersão das sementes nativamente. Não tenho dúvidas, amigos, que a solução para todos os males do corpo e da alma, como bem dizem os jujeiros, estão contidos nas plantas que a natureza nos entrega de graça, mas que a indústria farmacêutica detesta e difama os que utilizam essas soluções naturais. Para pensar, concluo dizendo o seguinte: quanto mais tempo cuidarmos da natureza, mais tempo o ser humano viverá na Terra. Para encerrar o programa, vamos convidar o grande Marcelo Caminha para que interprete para vocês, no seu violão, um chamamé feito em 1990, intitulado Alguém Distante. Na sequência, eu canto para vocês Árvore do Pampa. Vamos ouvir?

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5: Nem tudo que você planeja vai acontecer como imaginou. E está tudo bem. A vida também ensina nos desvios, nos atrasos e nos caminhos que você jamais escolheria. Confie no processo, mesmo quando ele for difícil de entender. No tempo certo, você vai olhar para trás e perceber que cada detalhe te preparava para algo muito maior.
6: Bom dia, bom dia, bom dia. Estamos iniciando o programa Espírita Momento de Luz e Amor aqui pela Rádio Araranguá e ao vivo pelo Facebook e pelo YouTube. 6:01 deste dia, 29 de agosto de 2026. Nosso tema de hoje: Transformando o Coração de Pedra. Raquel Bittencourt, Egídio Villalba, Miguel Reus e eu, Paulo Mendes, estaremos fazendo este programa. Mas antes, vamos para a nossa mensagem espírita.
7: Quando despertaremos? Infelizmente, ainda não sabemos valorizar as preciosas companhias de nossa jornada terrena. Caminhamos muitas vezes de olhos vendados para a beleza e a profundidade das almas que compartilham conosco a poeira das estradas do mundo. Somente a distância, sob o filtro do tempo e da saudade, é que nos damos conta da real grandeza daqueles que estiveram ao nosso lado, servindo em silêncio com abnegação. A história humana é um testemunho vivo dessa nossa persistente miopia espiritual. Antônio Vivaldi, cuja música hoje ecoa como um hino à própria criação e à sensibilidade, foi enterrado numa cova simples, esquecido pelo mundo que tanto embelezou. Johann Sebastian Bach, cujas composições tocam as franjas do divino, era visto pelos seus contemporâneos muito mais como um organista virtuoso e professor, e menos como o compositor genial e revolucionário que conhecemos. O gênio e a inovação de Mozart incomodavam tanto pela grandiosidade de suas obras que a inveja e o orgulho dos homens trataram de isolá-lo e afastá-lo do convívio social. No campo do conhecimento e das ideias, repetimos o mesmo padrão de incompreensão. Allan Kardec foi impiedosamente perseguido e ridicularizado pelos intelectuais de seu tempo, simplesmente por descortinar as realidades imortais do espírito. Hoje, na era da tecnologia, deslumbramos-nos com as respostas sofisticadas das inteligências artificiais. Mas deliberadamente esquecemos o nome de Alan Turing, o homem que, na solidão de seu pioneirismo, definiu o padrão de comportamento dessas mentes digitais, pagando um preço altíssimo em sua vida pessoal por sua incompreendida genialidade. Exaltamos o fruto, mas ignoramos o suor anônimo de quem preparou o alicerce. Assim, ocorre no círculo de nossas vidas. Quantas vezes a dedicação no lar, no trabalho ou na tarefa voluntária é recebida com a indiferença daqueles que não sabem ouvir, ou com o silêncio dos que não aprenderam a ver? Quantas vezes quem serve persistente e dedicado passa despercebido, desconsiderado? Nessas horas, ergue-se um exemplo grandioso, o do Mestre de Nazaré, que estendeu o amor e a verdade, a paz e a luz, levantou enfermos, devolveu movimentos a membros paralisados. Contudo, e foi conferida a cruz entre dois malfeitores. Era o príncipe da paz e foi esmagado pela guerra dos interesses inferiores. Era o justo e padeceu a suprema injustiça. Foi vilipendiado numa tarde, porém transformou a própria dor em glória divina. Pendera-lhe a fronte empastada de sangue no madeiro, numa sexta-feira de tristeza. Ressurgiu a luz do sol, ao hálito perfumado de um jardim, inaugurando um domingo radiante. Isso nos afirma que todos aqueles que recebem a cruz em favor dos semelhantes e continuam a servir, descobrem o trilho bendito da eterna ressurreição. A nós, humanidade, cabe uma indagação contundente. Quando despertaremos para reconhecer os heróis silenciosos que ombreiam conosco? Até quando continuaremos a desconsiderar os que estabelecem o bem, a harmonia e a beleza no mundo?
6: Bom dia! Estamos fazendo um programa espírita, momento de luz e amor. Bom dia, Egídio!
0: Bom dia, Paulo. Bom dia, minha
6: Raquel.
0: A nossa flor, não é, Paulo? Raquel. A paz esteja em seus corações, que possamos ter um dia agradável, abençoado por essa chuva que está aí, às vezes nós queixosos, outras vezes agradecidos, mas sempre conscientes de que tudo é natural.
6: Bom dia, nossa flor Raquel.
8: Bom dia, bom dia. Somos todos flores, né? Gratidão, gratidão pela oportunidade de estar aqui, por me chamar de flor também, né? Fiquei bem feliz. Tem uma vizinha lá em casa que sempre que a gente se encontra, ela diz, bom dia, flor do dia. E eu falo para ela também, bom dia, flor do dia. E é isso, né? Somos todos flores, todos os dias. Bom dia, Egídio. Bom dia, Paulinho. Bom dia, Miguel. Bom dia aos nossos amigos ouvintes que nos acompanham pelas mídias sociais, pela Rádio Arananguá. Que tenhamos aí um sábado, teremos um sábado de bastante aprendizado. Infelizmente, hoje a gente vai ter um programa um pouquinho mais curto.
6: Hoje,
8: né?
6: mais um dia.
8: Na verdade, não mais curto, mas intervalo. E acaba tirando um pouquinho o nosso tempo de reflexão aqui por conta do horário político. É, já aproveitar para avisar, né, que das 7 às 7h25 a gente vai estar em horário político. Mas depois voltamos para fazer aqui, para encerrar o programa. E aproveitando já para falar sobre o que a gente... E daí a mensagem que eu li fala justamente sobre isso, né? Nem tudo acontece como a gente gostaria, mas as coisas têm que acontecer como elas precisam. Como disse o Egídio ali, no final dá tudo certo, né? As coisas se resolvem, enfim. E vamos seguindo.
0: Mas nós agora, hoje temos, então, uma especial tarefa. É, vamos ter que sustentar a vibração, né? Durante
8: esse intervalo,
0: nosso horário do programa. Vamos ter um momento de prática, de sustentação da vibração.
8: É bem legal isso. Então, antes de a gente ir para o intervalo, a gente tem que lembrar o pessoal, continuem vibrando a energia do programa espírita, mesmo durante o intervalo, tomando seu cafezinho, aproveitando, mas manter a vibração para voltar lá às 7h25. Bem legal isso, gente. E aí a outra mensagem que a gente ouviu também vem falar sobre essa questão de que muitas vezes a gente não valoriza, né, as pessoas do nosso lado, a gente não aproveita as oportunidades como deveríamos aproveitar, né, Paulinho? Quando despertamos, às vezes não despertamos para a vida, né? Como disse o Egídio, a chuva, que às vezes a gente queixoso que é, reclama da chuva, mas ela é necessária. Tudo é necessário na vida. Então, precisamos aprender a aproveitar mais o que a vida nos traz, né? O que vem para a nossa vida como oportunidade de melhoramento. Penso eu. É bom falar que penso, eu penso, né?
6: Sim. E muitas vezes nós só vamos perceber aquilo que perdemos quando perdemos. E aí, pode ser tarde, né? Mas...
0: Isso acontece com nossas capacidades, né? Normalmente, ante as dificuldades, nós nos fazemos pequenos, né? Nos assustamos, medimos o que perdemos, o que dissemos que perdemos, né? Mas depois de passado o obstáculo, nós nos surpreendemos com o desenvolvimento dessas capacidades que desconhecíamos. Nós não sabemos exatamente o potencial que significamos. Nós não consideramos dia a dia, a cada momento, que somos centelhas divinas. Eu sempre digo, eu sou divino, né? Então parece isso soa como uma frase picaresca, né? Mas não é. É verdadeira. Eu sou de origem divina. E se sou de origem divina, está aí o Cristo que nos disse: vós sois deuses. Né? Podeis fazer o que eu faço e muito mais. Então, nós temos que nos valorizar e tocar para frente. Tudo, cada coisa que acontece a cada instante na nossa vida é útil na evolução. Né?
6: Creio que quando aprendemos que nem tudo é como a gente quer, e aceitar as divergências da nossa vida, vamos com certeza estar mais tranquilos.
8: É isso que o Egídio falou ali, né? Tudo vai passar, tudo vai se organizar como tem que ser, e nós somos de origem divina, sim, somos criaturas, né? É do Criador, então somos seres divinos, somos deuses, temos capacidade de transformar as coisas ao nosso redor. E depende do que nós nos propusemos a fazer, né? Como eu estou me propondo a fazer a minha vida diferente? É, como o Paulinho falou, muitas vezes a gente só valoriza depois que não tem mais, ou depois que a oportunidade passa, ou depois que perde. A gente já falou, acho, no programa passado, em outros programas, o Helder até colocou pra gente, é físico, tem explicação. O nosso cérebro não valoriza ou não percebe aquilo que está muito disponível. Então a gente tem que fazer um exercício para, como disse o Egídio, valorizar mais, deixar de ser tão queixoso. Mas a gente vai falar depois. Eu já ia falar lá do item da paciência, uma pergunta que a gente vai conversar depois, e vou deixar para depois, então. Porque senão a gente antecipa aqui, né, Paulinho?
6: Mas a antecipação também não prejudica em nada, né?
8: Não, só vamos reforçar, né? O que eu ia falar, então, vou falar já, que tudo aquilo que acontece na vida da gente, como eu já mencionei, tem um propósito, então vou reclamar para quê? Só que é mais fácil reclamar, é mais fácil, por que comigo? Não devia ser assim, mas eu sou tão boazinha, mas a vida é assim. Eu agora tenho percebido, e as pessoas perguntam, daí Raquel, como é que tu tá? Eu digo assim, eu tô seguindo o movimento da vida. Porque a vida é movimento, porque uma hora tá tudo bem, daqui a pouco a vida dá uma reviravolta e as coisas começam a trazer outras situações pra gente aprender a lidar com aquilo com mais sabedoria. Então, é seguir o movimento da vida.
0: Sem querer em absoluto corrigir, né? Mas mais do que seguir, eu estou fazendo a vida, né? Porque não somos criação, somos co-criadores, e essa co-criação é realmente fazer a vida. Se não sabemos de que o pensamento é quem cria, né? E a vontade movimenta, tudo está dentro de nós, em realidade. Por isso que no mandamento maior, é bem claro, não é? Amas a Deus, por sobre todas as coisas, reconhece a criação, a tua existência, e ama teu próximo como a ti mesmo. Então, nós temos que aí voltarmos à frase do Cristo, é dizer, conhecereis a verdade, e a verdade vos libertará. Então, o que acontece? Eu estou preso. Todas as potencialidades as tenho presa, como sendo a centelha divina. mas eu tenho que desenvolver. Então eu estou fazendo a vida. Porque se eu me deixar levar pela vida, está aí o exemplo do que nós estamos fazendo. É dizer, nós terceirizamos e deixamos que o mundo nos leve. Não, nós temos que levar o mundo, né?
8: Eu até fui ver a frase que eu escrevi ontem, conversando com uma amiga, é vivendo os movimentos da vida. Mas daí também tem que ter a sabedoria para viver e bem viver esses momentos, aproveitando, como eu falei, né, cada oportunidade, transformando, porque a questão, nós estamos num plano de provas e expiações, num plano onde vão ter as dificuldades, e como nós estamos fazendo isso, como nós estamos vivendo esses movimentos, queixosos ou aproveitando? Ou transformando em... É o que eu costumo dizer, às vezes a gente tem uma pedra que a gente pode transformar numa escultura. É, agora, se eu ficar ali olhando só porque tem de negativo ou para as dificuldades, eu não vou conseguir ser co-criador daquela realidade de uma forma diferente, né?
0: É isso mesmo. É correto. É. Agora, é interessante... reconhecermos, tomar consciência de si é o que nos liberta de todas as dificuldades, né? Porque nós aí aceitamos de que somos causantes e não somos efeito. Os nossos atos são efeito de nossa própria causa. Então é por isso que quanto mais nós reconhecemos e descobrimos em nós as causas, mais felizes, com mais paz, e serenidade, que transitamos na existência.
8: É isso.
6: A metáfora coração de pedra versus coração de carne vem do Antigo Testamento, especificamente do livro do profeta Ezequiel. Tem a passagem lá no capítulo 11, versículo 19 e 36, 26. Dar-vos-ei coração novo e porei dentro de vós espírito novo. Tirarei de vós o coração de pedra e vos darei coração de carne. Egídio.
0: Sim, senhor.
6: Tá certo isso?
0: Está perfeito. Está perfeito, né? Assim, que nós podemos dizer, e olha na época em que nos estão descrevendo, né? Porque isso é uma fiel descrição de nossa realidade. É por isso que nós trouxemos essa citação. Eu achei muito interessante, porque é bem gráfica, né? E nos mostra ao nível em que nos encontramos. Isso que eu quero, quis significar, não é negativamente, dizer, poxa, eu sou um coração de pedra. Não é isso. A ideia é tudo o que acabou de dizer Raquel. Né? Podemos ser uma pedra que nos vamos esculpidos, talhados, trabalhados, nos tornaremos o quê? Uma obra de arte perfeita, né? Uma maravilha. Então, esse descobrimento nós temos que fazer conscientemente. Nos estamos esquecendo de nós. Nós estamos adorando o burilho e o martelo, né? Que talha essa pedra. E estamos esquecendo o que nós queremos ser. Então, de pronto, nós estamos dando golpes errados reticentemente, né? Então, nós precisamos, aí onde eu quis chamar a atenção, é que nós estamos ainda 600 anos antes de Cristo, na foto. Nós temos que modificar isso, mas interiormente, não é exteriormente. É interiormente, né? Não é nas formas que nós estamos procurando, ou nos instrumentos, melhor dito. Nós temos que ir a procurar nossa própria essência. eu estou feliz com o que eu tenho atingido? Essa é a grande questão. Porque se nós vamos conversar, digamos, em termos de tuas conquistas, né? É dizer, ah, eu tenho uma casa, eu tenho carro, eu tenho turismo, tenho instrução. Tudo isso é ferramental, nada mais. E nós ficamos quase que petrificados na procura incessante. Tal é assim que nos tornamos repetitivos. Nós adquirimos um objeto e logo em seguida queremos um novo, o da moda, o de último momento. E nós estamos sempre em torno do ferramental, deixando de lado a obra. E a obra, realmente, ela está com algumas telas de aranha, né? Porque nós não trabalhamos ela. E essas telas de aranha são realmente, digamos, impurezas que nos fazem mal. Nos dão, por quê? Porque não mostram a beleza.

0: escrita. Aí o neurocientista nenhum nomeou todos os neurocientistas possíveis e materialistas por outro lado. Mas ele esqueceu Kardec. Aí eu simplesmente na minha inferioridade eu postei para o nosso amigo: olha, meu amigo, você leu as obras do Espiritismo? Você está simplesmente dizendo tudo o que o Espiritismo diz 200 anos atrás, com palavras diferentes. Só trocou o nome, mas a essência está lá. Os Espíritos são aqueles que nos ditam a verdade. Falei até demais, desculpa.
1: Ué, o senhor foi convidado para falar, né?
2: E aí eu gostei da fala ali, né? Que é as obras de arte estão com teias de aranha. E aí eu fiquei aqui refletindo o quanto nós ficamos muitas vezes parados diante da vida, sem limpar as teias de aranha, sem olhar para dentro de mim e pensar o que eu posso transformar em mim. Muitas vezes a gente limpa a teia de aranha na outra estátua e esquece de olhar da gente, né? Contribui para o melhoramento do outro e esquece de olhar para nós mesmos. Então, daí a gente precisa lembrar que Jesus disse: para amar o próximo, primeiro tu tem que se amar. Tem que cuidar de ti, tu tem que pensar. Aí ficamos olhando para o que o outro tem que se transformar, o que o outro tem que deixar de ser, e não olhamos para nós, né? E aí um outro ponto da sua fala é: o que eu estou deixando no mundo? Que tipo de sementinha eu estou deixando no mundo, né? Coisas boas ou coisas não tão boas? Ou não estou deixando nada? Também, né? Muitas vezes não está nem deixando sementinha nenhuma. E aí podemos começar por onde fazer tudo isso? Dentro da nossa própria casa?
0: Nós muitas vezes confundimos o amar-nos, né, e o amor como passar instrumento suavemente, né, na pedra. E não é assim. O buril, ele lastima a rocha, né, o mármore,
2: machuca,
0: para que ele se embeleça. Então
2: vezes,
0: nós temos muitas vezes que valorizar os nossos sofrimentos como elemento positivo. E veja que eu falei telha de aranha e não falei lodo, porque o lodo suja. E eu não quero chegar a esse ponto. Eu quero chegar simplesmente ao ponto em que nós estamos deixando passar o tempo sem agir. Nós estamos repetindo encarnações, traz encarnações, agora, né, à procura desse ferramental. Mas não nos satisfazemos. Nada nos satisfaz, parece.
1: Olha só, já que estamos falando da passagem de Ezequiel, né? Ezequiel viveu em 622 a 570 antes de Cristo.
0: Isso.
1: Ele também passou na vida dele uma tribulação bem... bem danadinha, né? E quando ele escreveu essa passagem...
0: O contexto, desculpa, Paulo, o contexto é bem claro. No momento que Israel é destruída totalmente, né? E Jerusalém, desculpe, é totalmente destruída e tem que surgir, né, praticamente como um fênix, né? Surgir da destruição. Mas é na base de quê? Da vontade, na base da força interior. É isso que nós temos que descobrir. Desculpe.
1: Está desculpado. Então, assim, ó, então essa passagem que ele escreveu, falou lá nesse tempo aí, 600 e, vou botar, 570 antes de Cristo, que é tempo, né? Com certeza... ele não estaria assim: ah, lá em 2026 o pessoal lá na rádio vão estar falando dessa minha passagem aqui. Que nada. Não, eu acredito que não tenha pensado dessa forma. Assim como na segunda mensagem ali, todos aqueles famosos que fizeram coisas que na época foram criticados, inclusive Allan Kardec. E muitas vezes nos pegamos em nossos pensamentos: o que eu estou fazendo aqui nessa

0: existência, né? Será que eu estou deixando algo de bom para que as próximas gerações possam usufruir? Aí na primeira mensagem que a Raquel leu ali, diz assim: ah, se você não está fazendo aquilo que quer, ou se essas coisas não estão indo pelo caminho certo, está tudo bem. Está tudo bem. E vamos seguindo a nossa vida, né? Claro que.
1: Não, se não está indo pelo caminho certo, não. A gente tem que procurar o caminho, encontrar o
0: Sim.
1: caminho do bem, o caminho certo. Mas se as coisas não estão saindo como a gente imagina, vamos confiar. É o processo. Deus está ali nos mostrando, né, nos fazendo caminhar por onde precisamos caminhar para a nossa evolução. Como falou o Egídio, o seu Egídio ali, eu não estou sujando a obra de arte com lodo. Eu só estou dizendo que ela está criando teia de aranha, porque ela não está no movimento de transformação. Então é isso, a gente tem que cuidar para não se sujar com lodo também, porque se eu me enterrar no lodo, aí é outra coisa, eu tenho que fazer escolhas.
2: Aí saiu do processo, né?
1: Saiu do processo evolutivo, que é o que a gente busca com a encarnação, né? Nos limpar das nossas mazelas, daquilo que a gente não é tão bom, a gente vai deixando para trás, vai se transformando.
0: Mas o que é estar no lodo?
1: Estar no lodo é não estar seguindo o caminho que deveria para a evolução, penso eu.
0: Mas
1: Quer estar no lodo, seu Egídio,
0: como
1: agora?
0: é que a gente vai saber qual é o nosso caminho?
1: Mas tu tem aí a doutrina que te dá um norte,
0: Sim.
1: né? Tu tem os ensinamentos do Cristo. Vamos escutar o seu Egídio.
2: Quando você está no lodo, você esconde tudo, né? Praticamente, porque e você fica indefinido, né? Realmente, porque você vai se escondendo detrás de aquilo que, digamos, nós podemos considerar dejeto, né? Dizer, é o lodo, é a mistura aquela. A nossa sociedade hoje, eu repito que tudo o que se fala aqui é figurativo, não é com a intenção negativa ou de machucar, mas nós temos que entender que estamos num lodo indefinido, onde tudo se confunde. Você, respeito, consideração, você não tem urbanidade, está tudo, digamos, misturado. Aí eu vou me lembrar, possivelmente alguém conheça um tango da minha terra, o Cambalache, né? Tudo está misturado, né? E esse é um tango de 1950. Então, nós temos que entender de que é isso, o Cambalache. É aquele brick, né? Tem tudo. Você chega e fica absorto com tudo o que está aí. Então, no lodo, nós estamos assim. Só que há uma coisa: o lodo toma conta de nós e nos apaga. Nós ficamos indefinidos. Nós não conseguimos nos manifestar. Né?
1: Não
2: Então,
1: sabemos quem
2: nós estamos.
1: somos.
2: Como?
1: Não sabemos quem somos.
2: Isso, perdemos individualidade. Né? Terminamos sendo parte do lodo. Né? Então, ele nos integra aí. E isso é um cuidado que nós temos que ter, mensagem à parte, não é? Nas horas de escolha. Né? Nas horas de escolha. Nós temos que saber fazer escolhas para não sofrer, né? E nós estamos em momentos decisivos em termos sociais. Nós temos que escolher certo. Nós não podemos estar enlodaçados, né? Indefinidos e convenientes, né? Não, nós temos que ser seres individuais. Temos que saber escolher, temos que saber definir o que é o que nós queremos e mostrar ao mundo qual é a visão de nossos olhos, né? Fruto de nossas experiências e da nossa maturidade. Né?
0: 6h31, vamos para o nosso intervalo comercial e voltamos daqui a pouquinho.
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16: Bom dia para você que está nos ouvindo. Estamos fazendo um programa Espírita Momento de Luz e Amor aqui pela Rádio Araranguá e ao vivo pelo Facebook e pelo YouTube. 6 horas e 39 minutos. Nossa!
17: Já? Corre, Paulinho, corre que a gente tem pouco
16: tempo. Meu Deus,
17: recadinho. Vamos lá, bem ligeiro então, Raquel. Recadinho. Hoje a gente vai sortear esse livrinho aqui que o Gilberto Roque trouxe para nós. Livrinho não, é uma história sobre Araranguá. Nos Trilhos da Memória, a Ferrovia em Araranguá. Então é um livro bem legal, conta a história dos moradores da Barranca, fala aí sobre como foi a história da Ferrovia em Araranguá. Quem quiser participar do sorteio, escreve aqui pra gente, eu quero, que já vai estar participando. E hoje a gente tem pouco tempo, mas vamos aproveitar para conhecer um pouco mais, através da leitura, sobre a história de Araranguá.
16: Lembrando que a locomotiva já está na Barranca, né?
17: Ah, já está ali. Já. Que legal! Já dá para lá ver, então?
16: Sim,
17: não
16: um
17: sabia.
16: Ponto turístico.
17: Que joia! Já tem mais um passeio para fazer em Araranguá. Conhecer a locomotiva ali na Barranca. Os autores é Micheline Vargas de Matos Rocha e Alexandre Rocha. Então, quem quiser participar aqui do sorteio para ganhar esse livro que conta a história de Araranguá, é só botar eu quero.
16: Então, tá. Agora, recados.
17: Recadinhos. Neuza Nunes, muito bom para ouvir o nosso programa. Vonei Garcia, bom dia. Geni Mota, bom dia a todos. Beijo, Raquel. Beijo, Geni. Daiane Coelho, bom dia. Bom programa e um abraço a todos. Grande Paulinho, Sargento Tiago na escuta aqui no quartel de bombeiro de Araranguá. Renato Cardoso, bom dia a todos com a paz e o amor de Cristo. Tatiane De Cândido, bom dia, eu quero.
16: Essa foi rapidinha.
17: Foi rapidinha,
16: né?
17: Já. Então aqui o sorteio deste livro que conta a história nos Trilhos da Memória. Ferrovia em Araranguá.
16: E no YouTube nós temos Norberto Gomes Filho. Olá, bom dia, queridos amigos. Paz e bem a todos. Deixa eu ver outro recadinho que ele tem aqui. Parabéns, Raquel, a flor do dia, pela passagem do dia do psicólogo.
17: Opa! Oh, que legal.
16: Eu nem sabia disso.
17: Foi dia 27. Quem que mandou os parabéns para mim?
16: Norberto,
17: só vou fazer uma pontuação aqui. Eu não sou psicóloga, eu cuido das pessoas, mas eu sou psicanalista. Mas eu agradeço o carinho. Pelos meus 3 semestres de psicologia.
16: Paulo de Souza, lá de São Paulo. Bom dia, queridos amigos. Paz e luz para todos. Lourdete Máximo, bom dia a todos. Marcelo Soares, bom dia a todos. Beijo para o meu amor, Raquel. Raquel.
17: Beijo, Marcelo. É, ele vai dizer assim, tu não diz que eu sou teu amor?
16: Oi, Egídio, o programa espírita também é um programa de amor.
0: Mas tem que ser. Espírita não pode ser só seriedade. Ele é um programa sério com alegria.
17: Mas o programa é momento de luz e amor. E o amor está em tudo. Se nós formos gratos a Deus Criador, né?
16: Bem assim. O Egídio.
17: Já leu todos os recados?
16: Já, está tudo lido aqui. Agora vamos para a nossa pergunta. Eu não sei se já falamos aqui, mas se falamos, vamos falar de novo, né?
17: Só lembrar, quem quiser participar do sorteio, escreve ali. Eu quero um livrinho falando sobre as memórias de Araranguá.
16: Nós temos de hoje Transformando o Coração de Pedra. O que a transformação significa no desenvolvimento do ser humano?
0: Primeiro de tudo, é eu quero. E depois, a transformação. Certo, Raquel?
17: Sim, primeiro a gente tem que ter o desejo. Sem o desejo de transformar, nada acontece.
16: Então, primeiro eu quero e segundo eu posso, né?
17: Não, mas a gente pode. Primeiro a gente tem que querer. Tá. Tudo posso, mas...
0: Não foi, mas assim. Eu vou ganhar, então, também. Eu quero.
17: Ah, tá.
0: Por isso, primeiro.
17: Ah, eu achei que estava falando que eu quero a transformação, mas que é o livro, vou botar aqui também o nome, gente.
0: Mas eu também quero me transformar em um conhecedor de Araranguá.
17: Ah, entendi.
0: Bom, então, eu queria primeiro falar um pouquinho de a citação de Ezequiel. Quando ele, voltando um pouquinho no versículo dele, desse capítulo 36, no 24, veja que é interessante, porque ele descreve o propósito da pergunta, não? Ele diz, no 24, no versículo 24, ele diz assim: eu vos tomarei dentre os gentios e vos congregarei de todas as terras e vos trarei para a vossa terra. É dizer, eu, em certo, digamos, indo à figura que fizemos inicialmente, eu vou descobrir do lodo, né? É dizer, farei ver vocês, a vocês próprios, é dizer, descobrirem-se, né? E disse então espargirei a água pura. O que, que é essa água pura? O conhecimento, né? Sobre vós, e ficareis purificados. É impressionante a descritiva profunda de tomar de consciência que essa fala de Ezequiel nos traz. E disse assim, então, ficareis purificados de todas as vossas imundícias e de todos os vossos ídolos vos purificarei. Então, aí já nos mostra qual é o estado em que nos encontramos hoje. E depois ele traz perfeita, não é? Frase que é: e dar-vos-eis, no 26, um coração novo, e porei dentro de vós um espírito puro, novo, e trarei da vossa carne o coração de pedra, e vos darei o coração de carne. Né? Então, essa descritiva nos fala exatamente de uma transformação que nós temos que operar em nós. E essa operação é transitar, né, da sobrevivência puramente biológica, material, materialista, e irmos ao estado de consciência ética. É dizer, sairmos do externo e entrarmos em nós próprios, aprofundando as qualidades que nós temos. Por isso é o que nós queremos chamar a atenção nesta época, nas exposições que nós fazemos constantemente. Nós queremos, nesta época em que o mundo tem que aprender a escolher e está no exercício da escolha entre o certo e o errado, o bem e o mal, nós precisamos aprender a fazer mudanças. E é isso que nós temos tanta dificuldade, porque nós realmente, estando no lodo que falávamos inicialmente, nós nos deixamos levar e, portanto, estamos em uma inércia ética onde vamos perdendo valores. Estamos em uma inércia que nos faz perder valores e nós temos que resgatá-los, porque nós conhecemos isso. Nós sabemos de que nossa vida, nós podemos ser bons, nós somos bons, porque isso é da nossa origem divina. Agora temos que vivê-la, nós temos que desenvolver isso. Não é ninguém que vai vir e nos vai mostrar, que nos vai dizer que nós somos bons. Nós temos que acreditar na nossa própria bondade. É por isso que eu sempre digo, eu sou amor. Aí o pessoal diz, ele se acha perfeito. Não, não é isso. Eu sou perfeito na minha criação. Mas se eu não me reconhecer que eu tenho uma qualidade de perfeição, como é que eu vou ir à perfeição? A perfeição não está fora de mim, está dentro de mim. Sou eu. Então, essa transformação, eu tenho que operacionalizá-la. Normalmente, estamos acostumados a falar de que ego é errado. Não. Falou ego e já arrepiou. Não. Ego é correto. Conhece-te a ti mesmo. Agora, quando eu passo para o ismo, aí eu entro em uma derivação prejudicial para o meu desenvolvimento, para a minha evolução como ser imortal, como ser eterno.
17: Se Deus é amor, nós também somos amor, né? Somos filhos dele, então é assim como a fé. E toda plantinha também, né? Porque é uma sementinha que tem em nós. O amor é centelha divina que está dentro de nós quando fomos criados. Então, somos amor. Agora, o quanto ele cresceu dentro de nós é que faz a diferença. O quanto nós temos feito esse amor ser maior dentro de nós é que vai fazer a diferença. O quanto nós estamos cultivando, o quanto nós estamos fazendo ele florescer, né? Porque todos somos, temos essa centelha de amor dentro de nós. Então, cabe a cada um, no seu movimento da vida, fazer isso ser mais, né?
0: Agora, nossa visão, Raquel, às vezes é um pouquinho invertida. Nós nos preocupamos como tratar da semente e esquecemos que nós somos semente. Somos uma semente,
17: sim,
0: divina.
17: Sim.
0: E para ela germinar, você conhece todos. É dizer, a força que essa semente faz para ir primeiro rasgar, e ela brotar, e ela se desenvolver. Vocês viram como a força que faz uma planta, um vegetal, para desenvolver uma folha, ou desabrochar de uma flor. Todo esse esforço, isso é essa energia. E tudo isso significamos nós. Realmente, nós percebemos em nós que estamos fazendo isso, ou isso está acontecendo assim, ao leo?
16: Regídio, nós vamos precisar ir para o nosso horário político agora. Sim. Voltaremos às 7h25.
17: Como o Egídio falou, vamos permanecer em vibração aí com o programa. Quem quiser participar do sorteio do livro pode continuar no intervalo aí colocando para nós. Estamos sorteando o livro Nos Trilhos da Memória, Ferrovia em Araranguá. E vamos permanecer aí nessa vibração positiva até o retorno, então, 7h25.
16: Voltamos daqui a pouquinho.
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13: Bom dia para você que está nos ouvindo. Estamos fazendo um programa Espírita Momento de Luz e Amor aqui pela Rádio Araranguá, ao vivo pelo Facebook e pelo YouTube. 7 horas e 33 minutos. Hoje é dia 29 de agosto de 2026. Ô Raquel, já parou para pensar que terminamos o mês de agosto?
14: Acabou. Caramba. Já foi.
13: Tá, e temos sorteio para hoje? Não,
14: temos aqui um sorteio do livro Nos Trilhos da Memória.
13: Isto.
14: Nos Trilhos da Memória, Ferrovia em Araranguá, quem quiser participar, ainda tem 1 minutinho, 2 minutinhos para colocar ali. Eu
13: até
14: quero.
13: Mais um pouquinho.
14: É?
13: Tem.
14: E aí vai estar participando aqui do nosso sorteio.
13: É um livro muito interessante, da Micheline e do Alex Rocha.
14: Isso, contando um pouquinho sobre a história do pessoal ali da Barranca.
13: Recadinho tem?
14: Tem aqui do João Candinho. Bom dia, meus irmãos, com Jesus Cristo e Deus no coração. Sempre ligado no programa Luz e Amor.
13: E no YouTube nós temos o Marcelo Soares. Eu quero participar do sorteio do livro, é isso aí.
14: E o Candinho também quer participar aqui.
13: Tá na escuta, ô Egídio?
15: Sempre.
13: Tirou um cochilo aí, tomou um café?
15: Não, o cafezinho foi, mas eu tive que prestar atenção, porque eu quero fazer uma boa escolha, consciente.
14: Ah, legal.
15: Consciente, tem que pensar, tem que ouvir, porque aquela questão de dizer, eu não ouço política, blá, blá, blá, blá, depois as consequências aparecem. Então a gente tem que ouvir, né? Pensar, hein? É aquela história, olhar e vigiar e orar, mas também escolher certo.
14: E é muito importante, né, essa campanha do Egídio aí, que está também em algumas mídias televisivas, né, a questão do voto. Aqui em Araranguá, inclusive, está tendo uma campanha com Araranguá, região, com os CDLs, com as associações comerciais, uma campanha dessa questão. Vote consciente, né?
15: Isso.
14: Saiba o que está fazendo, escolha certo, para depois a gente não ter consequências lá na frente.
13: Egídio.
15: Senhor.
13: Vamos para o nosso tema, transformando o coração de pedra?
14: E essa questão de transformação tem a ver também com o voto consciente, com a escolha certa.
15: Exatamente, por isso que eu estou trabalhando essa temática, é para que nós peguemos, mudemos, né? Esse gesso mental que nós temos, já não se usa mais gesso para as fraturas e traumatismos. Agora se usa um trabalho mental, psicológico e racional. Então, nós temos que utilizarmos dessa ferramenta.
13: Então tá, né?
14: Segue lá.
13: Por que a transformação do caráter é um processo tão lento?
15: Pois é, nós realmente não conseguimos perceber isso, mas na medida em que nós vamos racionalizando cada vez mais a reencarnação, que graças ao bom Deus, hoje até nós vemos que as pessoas falam mais comumente a respeito de reencarnação. Nós vemos as pessoas no dia a dia, na sociedade, fazendo o quê? Falando de reencarnação. Ah, e na minha próxima, disse o pessoal, né? Eles sempre estão falando de reencarnação. Então, essa questão faz com que nós saiamos um pouco do automatismo que estamos inseridos e possamos nos aprofundar no autoconhecimento e começar a mudar interiormente. Mas esse automatismo psicológico construído ao longo de muitos séculos, hoje nós estamos acordando novamente. Quem sabe aquela palavra que se está usando também muito sobre regeneração, ela atinge os corações realmente, no sentido de que de voltar, retornar a acreditar na reencarnação. Não esqueçamos de que o Cristo nos disse claramente de que ele não veio derrogar as leis, ele veio cumpri-las. E se veio cumpri-las, então ele nos está dizendo aquilo que nós desde a criação conhecemos, que é realmente entender a reencarnação. Se nós na época, lá nas nossas origens, não sabíamos explicar como funcionava a reencarnação, nós hoje, através da doutrina dos espíritos, podemos explicar. Então, esse processo, hoje nós estamos entendendo que é pouco o que nós evoluímos em termos de moralidade. Então, esse mudar não é, digamos, de um dia para outro. Não é exatamente com a mística emocional que nós vamos modificar nossas atitudes de caráter. Não, nós precisamos compreender fundamentalmente de que nosso mudar é lento e gradual, encarnação por encarnação. Portanto, nós precisamos valorizar cada coisa que estamos fazendo.
14: É como a questão de mudar os hábitos, né? Precisa persistência, precisa orar e vigiar, que tu colocou antes ali para nós. Porque não é uma varinha de condão, ah, eu quero ser diferente e tudo vai acontecer. Nós vamos ser colocados à prova em todo instante. E aí precisa ter essa persistência e essa força de vontade. Como tu falou antes, eu quero, né? O desejo de fazer diferente.
15: Que nós estamos sendo, digamos, um pouquinho, estamos confundindo um pouco, em termos de ligação com a verdade. Nós estamos passando assim um pouquinho a mãozinha nos nossos ombros, né? Se a gente dá um dízimo um pouquinho maior, se a gente, eu quero fazer isto, eu vou e faço, eu ajudo meu irmão, isso abre um caminho, é bom, porém não é tudo. E outra coisa, não é Deus, não é o Cristo que vai me salvar e vai me tornar perfeito, não, pelas palavras e exemplos do Cristo que eu vou caminhar pelas minhas próprias pernas e vou atingir a perfeição que Deus já me deu todas as capacidades para eu realizar. Então, depende das minhas escolhas, aquilo que nós martelando muito, não é? Puxa, nós precisamos definitivamente aprender a escolher. E essa escolha é a que marca no nosso campo mental lentamente. Não é. A mudança mental não é que nem a memória do cérebro. A memória cerebral, eu repito um poema 10 vezes e eu já lembro sempre. Agora, no campo mental, o processo não é só de lembrança, é de atitude. Então, eu tenho que espontaneamente, né, ter uma mudança, e essa mudança expresse uma vivência natural, alinhada com a lei do bem, a lei do amor.
13: E baseando na natureza, como nós conversamos no bloco anterior, falando sobre a semente, que faz um esforço tremendo para romper a casca, o broto, crescer, florescer a árvore, frutificar, tudo isso leva tempo, né? A árvore não nasce assim, ah, é uma árvore, pum, já, não.
14: E ela passa por tantas intempéries, sim, né? O sol, a chuva, o vento, o frio, a seca, e ela permanece ali se fortalecendo.
15: Sabe que eu estava vendo dias passados, né? A minha esposa gosta muito de trabalhar, fazer coisas no seu jardim, e pesquisando, eu estava vendo, pá, abacateiro para ele dar, tem que pregar uns pregos no caule e ele aí dá frutos. Todas as frutas ou as árvores precisam uma poda, né? O que é isso em nós? É exatamente tudo aquilo que nós trazemos como erros naturais. Eu sempre falo, culpa não existe. Isso foi nos plantado a nós, secularmente. Nós sabemos, e não vale a pena repetir, né? Mas a culpa nos foi colocada para quê? Para gerar medo, e no medo sermos dominados. Então, tudo bem, passou. Hoje por hoje, a tecnologia, o conhecimento, a intelectualização da sociedade, ela hoje não é tão fácil plantar ideias materialistas. Hoje, o homem por si, naturalmente, está começando a querer procurar. Ele se pergunta, mas por que tal coisa? Por que tal outra? Então, hoje, tem resposta para tudo. Só que temos que procurar, temos que querer. Aí vale a vontade, não é? Então, essa transformação que inicialmente nós falamos, ela começa com o quê? Com esse motor, né, que Deus nos colocou, que é essa vontade. Mas nós precisamos nós tomar essa decisão. Ninguém vai fazer por nós, ninguém. Eu sempre repito, nem Deus nem Jesus salva. Já nos deram tudo. O Deus nos deu todas as capacidades. E o Cristo nos disse, vós podeis fazer tudo o que eu faço, se desenvolveres a vontade.
13: 7:45, vamos para o nosso sorteio, Raquel. Que hoje está tudo acelerado.
14: Tá tudo corrido.
13: Tem aqui três aí ainda para falar aqui do YouTube. Tem três aqui no Adriano Dorival.
14: Que quer ganhar o livro?
13: E a que mandaram o recadinho ali, né?
14: Ah, para mim não apareceu aqui, Paulinho.
13: No Facebook.
14: Gilberto Roque, bom dia aos amigos com alegria, paz e luz. Adriano Dorival, bom dia, quero participar do sorteio do livro. Tá. Neuza Nunes e Júlia e Dalina Elias, bom dia. Quero participar do sorteio do livro.
13: Tá. Então já vamos sortear aqui. Que agora o nosso tempo.
14: Só botar aqui. Vai falando. Eu só queria continua ali conversando com o Egídio. Eu queria só falar uma coisa, Egídio, que é o seguinte, né? As pessoas difíceis na nossa vida, elas são justamente essas podas que às vezes vêm na vida da gente, né?
15: É que não somos difíceis também para eles.
14: Sim, daí tu falou da poda da árvore que precisa para florescer, para crescer melhor, enfim. E aí, quando tu tá falando disso, eu tava pensando que essas pessoas que às vezes a gente julga difíceis, ou nós, como tu disseste, somos as pessoas difíceis na vida dos outros também, né? Então.
15: Em outra pergunta, nós temos aqui que para troca de ideias, nós casualmente falamos isso. Esse, por que é que eu tenho que viver em sociedade? Por quê?
14: Para aprender, que... né? Justamente para aprender.
15: Para ter ponto de referência também, né? Esse, do contrário, eu nunca evoluiria, né? Está no livro dos Espíritos esclarecido esse tema, né? Então, nós precisamos. É aquilo do Burilli e da Rocha que foi falado, né? Esse, o contato deve acontecer. Se a gente se isola, está fadado a quê?
14: A não se transformar.
13: Egídio, Egídio.
14: Vamos lá, um número de 1 a 11.
13: Diz aí para nós.
15: 7.
13: 7.
14: 7. O João Candinho.
13: Ó, ganhou o livro.
14: Ganhou o livro hoje.
15: Abraço fraterno, parabéns.
13: Então, já vamos encerrar nosso programa, que hoje é tudo picotado, tempo curto e... estamos aí, né?
14: Mas o importante é que o conteúdo ficou. O conteúdo ficou.
13: São 7 horas e 47 minutos. Estamos encerrando o nosso programa Espírita Momento de Luz e Amor, que aconteceu aqui pela Rádio Araranguá e ao vivo pelo Facebook e pelo YouTube. Agradeço a Deus, Jesus, a ti, Egídio, Raquel, Miguel, ouvintes, patrocinadores, e desejo que todos tenham uma ótima semana. Suas considerações, por favor, Egídio.
15: Que a paz do Cristo nos envolva, mas a partir de nossa ligação com Ele, hoje e sempre. Que assim seja.
13: Raquel?
14: Desejo a todos muita paz, muita luz, e que nós saibamos nos movimentar na vida, viver a vida, cocriar a nossa vida, tirando as teias de aranha e nos transformando cada vez mais numa obra de arte divina. Paz e luz a todos, e que Deus nos abençoe.
13: Que assim seja.
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27: 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E a gente lembra, a gente vai voltar daqui a pouquinho na programação da Araranguá FM para 95.5. Repórter Jairo Silva.
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2: Muito bom dia para você, são 8 horas com 3 minutinhos, estamos chegando na sua manhã de sábado, hoje é dia 29 de agosto de 2026, e o dia 29 de agosto é o que se comemora, Laís Santos?
3: Aniversário do Tim!
2: Parabéns, Marcos Santos!

0: Marco... aniversário do Marcos Santos.
1: Marcos Santos e a Paulinha Plumley.
0: Muito bem.
1: E o mesmo dia.
0: Verdade.
1: Dia 29.
0: Quantos anos, Marcos Santos? Quantos anos você está fazendo? 37 aninhos de idade. Então, pessoal, hoje é o dia do aniversário do Marcos Santos. Todo mundo está convidado para mandar um abraço para ele, mandar um carinho para o Marcos Santos. Quem quiser vir aqui na rádio dar um abraço pessoalmente no Marcos Santos, trazer um presente, comer um salgadinho, tá bem-vindo, né, Marcos Santos?
1: E o mesmo.
0: Tudo bem.
1: É o meu colega, o meu... trabalho.
0: Muito bem. Os comandos técnicos da Rádio Araranguá entregues ao Miguel. A produção do programa hoje com a Annelise, seja muito bem-vinda. E lá a central de atendimento aos ouvintes é com a Dona Ecléia. Assim estamos juntos e reunidos na sua manhã de sábado para levar até você bastante diversão, bastante coisa bacana neste programa super especial. 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Nós temos aí as três galinhas da brincadeira do galo e da galinha, onde você participa conosco, deixando seu nome completo, bairro, telefone, avisando que a gente pode ligar para você. Na hora da brincadeira, três ouvintes são sorteados, recebendo a ligação, não pode dizer alô, Marcos Santos.
1: Alô.
2: Ou uma galinha.
0: Imitou um galo ou uma galinha, ganha na hora galinha das casas do galo e da galinha, que tem loja aqui em Araranguá, anexo ao frigorífico Caverá e lá em Sombrio, na Avenida Getúlio Vargas, no bairro Nova Brasília. 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Ligue, participe, interaja conosco, concorra aos prêmios de hoje. Mas vamos dar início ao programa Guilherme Santos, edição número 1583, deste dia 29 de agosto de 2026, trazendo a nossa reflexão, a nossa oração da manhã de todos os sábados. Para abrir o programa desta manhã, nós escolhemos a canção Pausa, do Leandro Borges. A letra dessa música diz algo muito forte. Ela pede para a gente apertar a tecla pause do controle da vida para parar a correria, o relógio e os problemas e escutarmos a voz do nosso Salvador, do nosso Criador. Hoje, eu quero convidar você e a todos os nossos patrocinadores a fazerem uma pausa muito especial com a gente. Estamos celebrando a vida do Marcos Santos. Nosso querido Marcos Santos hoje comemora 37 aninhos de vida. O Marcos é aquele que todos os sábados de manhã entra nas nossas casas com as mensagens de otimismo, mostrando que a verdadeira inclusão se faz com amor, com oportunidades e com alegria. É um coração puro que nos ensina a olhar para a vida com mais leveza. Hoje você é o nosso convidado especial. Faça uma pausa na sua pressa de hoje. Abrace quem você ama. Aumente o som. Celebre a vida. Passe amanhã de sábado em nossa companhia. Leandro Borges, pausa.

0: Humanidade.
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17: 8 horas e 15 minutos no relógio do aniversariante deste sábado. Muito obrigado a você que está conectado conosco no arroba Guilherme Santos Voz no YouTube e também no Facebook. E para você que está sintonizado em 95.5 FM na nossa Rádio Araranguá, muito obrigado pelo carinho da sua presença aqui conosco. 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Meus queridos Anelise e Miguel, já está tudo pronto para a gente ir direto à plataforma de pesca entre mares no Balneário Arroio do Silva, aonde os associados têm a melhor infraestrutura de pesca, um ambiente familiar seguro para a prática da pescaria. E o telefone, que também é o WhatsApp, é o 3526-0594. É para lá que a gente vai, dentro do quadro Informações de Pesca.
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17: Aniversariante de hoje, Marcos Santos, quem é que vai conversar com a gente agora?
19: É, meu amigo, o maior e o peito de...
17: Bom dia, Eduardo, seja muito bem-vindo.
20: Nós estamos aqui embaixo d'água.
17: Literalmente.
20: Os pescadores estão aqui de castigo. Aqui comigo.
17: Não dá pra ir lá pra ponta da plataforma hoje.
20: Muita chuva, o mar tá batendo lá nos... Já, Guilherme, e também muito raio na plataforma. Né? A estação da plataforma tem raio dos pescadores deixar seus equipamentos lá, né? Uhum. E vir pra cá até passar o raio. Uhum. Então tem 5 amigos nossos aí, nós estamos batendo papo, estamos botando conversa fora, mentindo um pouco, jogando uma cacheta até, tem uns aí que querem jogar cacheta. É o que tem que pra fazer por enquanto, Guilherme.
17: É, a gente está analisando aqui, Eduardo, as imagens do vejomar.com nessa manhã do dia 29 de agosto, e realmente o mar está lá nos escombros mesmo, lá em cima, tudo lavado. E bastante chuva, até na própria câmera dá para perceber que tem chuva, 18 graus agora aí na plataforma, até que não tá tão frio aparentemente, né, Eduardo?
20: Não, frio não tá.
17: Não tá, né? Mas enfim, um tempo bem ruim para pescaria. E como é que tá de peixe, tirando quando parar o raio, enfim, é possível de pescar? Tá bom de peixe ou não?
20: Tá até bom de peixe, o pessoal aqui tá falando aqui, tá, o Jerônimo, né, o Vande, falando que estão pegando o Dani, pegando o Papaterra, pegaram uns bagres, bagrão, um que outro. Mas assim, né, o que tá atrapalhando mesmo é o raio, Guilherme. O raio, porque, né, a vida é uma só, né?
17: Não, com certeza. E a plataforma no meio do mar, 400 metros para dentro, é totalmente desprotegida em relação a isso, né? Não tem como ali. O para-raio acaba sendo pescador se ele estiver ali em cima mesmo. Então, tem que respeitar, né, a segurança, as normas, enfim, não ir até a plataforma. Para quem estiver em casa com um desejo de pescar hoje, pode entrar em contato com vocês e tu vai mantendo o pessoal informado a hora que passar os raios, enfim, a hora que tiver liberado a pescaria. Eduardo, qual o telefone?
20: Aqui da plataforma é o WhatsApp e o telefone é 3526-0594, Glenn.
17: Tudo bem. E aproveita aí para atualizar a gente em relação às novidades, às informações da plataforma, e depois deixar aquele teu abraço especial do dia de hoje.
20: É, a plataforma hoje, né, tá um dia meio complicado para pesca, mas temos pescadores pescando aqui que estão esperando acabar o raio, né, Glenn? Uhum. E quem quiser vir pescar e fazer o aluguel aí do espaço aí da plataforma, né, é R$ 30 6 horas ou 12 horas R$ 50. e a visitação, que hoje não vai ter visitação, né, porque finalmente é pela a segurança, né, das crianças e de quem vem visitar, né,
18: uhum.
20: E é R$5 a taxa de visita, Guilherme.
18: Muito bem, obrigado, Eduardo, pela tua participação, um abraço para você e o teu abraço hoje.
20: Um abraço aí pra todo mundo aí, pra minha esposa, pra Cíntia, que dia 1º agora de setembro tá de aniversário.
18: Opa! Opa! Parabéns pra dona Cíntia. Ah, vai ter Ilha de Brigadeiro no aniversário dela?
20: Vai, vai. Vamos ver. Vamos ver. Agora tá mais por casa, que agora tá mais... Ela saiu do serviço, tá, uh-huh. Estamos com o Brigadeiro agora.
18: Uh-huh.
20: Então, mais sossegada, ela disse que vai fazer outra visita pra tipo Marcos aí.
18: Muito bem, muito bem. E parabéns à ideia dela, né? Do carrinho de Brigadeiro nas festas. Muito legal. Parabéns pra você e sucesso sempre. Um abraço, Eduardo.
20: Obrigado, meu amigo. Um abraço. Com Deus.
18: Valeu.
20: Tchau, Marcos.
18: Tchau. Mandar um abraço aqui para Marilene Bosa, que tá dando um bom dia para todo mundo, e um abraço especial para ti, Marcos Santos, o aniversariante de hoje. O Yuri Bittencourt tá desejando um bom final de semana aqui pra gente. Obrigado, Yuri, pela sua participação. A Ana Maria Figueiredo tá dando um bom dia para todo mundo, direto lá da Itopaba, participando aqui dos sorteios. Jussi Januário, bom dia, bom final de semana para você, obrigado pelo carinho da audiência. E a Tatiane Rasnitz de Cândido, a minha querida amiga Tati Cândido, tá dando um bom dia aqui para todos nós, hoje um sábado festivo, né? Parabéns pro Marcos Santos, muitas felicidades, saúde, um beijo. Valeu, Tati, Darcy, um abraço para vocês, que Deus abençoe a família de vocês sempre. Vamos de música na programação da Rádio Araranguá, é hora da gente ouvir o Mike Lian cantar com César Menotti, Fabiano. Mas vocês pensam o peso dessas duas duplas, hein? Não digo de peso de massa corporal, eu digo de peso de voz. Os caras são top, muito bom mesmo. Ouvir Mike e Lian com a qualidade musical que tem, César Menotti e Fabiano com a qualidade musical que tem, é bom demais. Solta o som de Proposta pra gente ouvir.
21: Isso é César Menotti e Fabiano.

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15: 8 horas com 33 minutos deste dia 29 de agosto de 2026, edição número 1583 do programa Guilherme Santos. Muito obrigado pelo carinho da sua audiência nesta manhã de sábado. Alô, Olga de Oliveira, no Mato Alto, ligada conosco, mandando um abração pro esposo Manuel Olivo, ainda para toda a família, pro filho Sandro, pra nora Juneci, pro neto Eric e para o aniversariante de hoje, o Marcos Santos. Também a Santina Cipriano tá ligadinha com a gente, mandando aquele abraço, aquele bom dia para o meu irmão Marcos Santos. A Sueli dos Santos Lopes, lá da Sanga do Marco, também tá dando aquele bom dia pra gente, deixando um abraço pro Marcos. A tia Sandra, alô tia Sandra Murgueiro, beijo tia Sandra.
16: Beijo.
15: Mandou beijo pra ti, Marcos. É. Deu, desejou feliz aniversário pra ti. A Ina também tá ligada com a gente, mandando aquele beijão pro Marcos Santos, o aniversariante de hoje. Pra Rosinha Valim, que faz aniversário amanhã, dia 30. Ô Rosinha, um beijo pra você, parabéns, que Deus abençoe. A tia Juscelia, que faz aniversário dia 1º, e a nossa amiga Marnie Costa, que faz aniversário dia 2 de setembro. Um beijo, Marnie Costa!
16: E a minha jubinha de 9 anos!
15: É, dia 11 de setembro é aniversário da Laís também. O João Nicanor Garcia, o Jonathan da Silva Garcia.
16: Tio.
15: A Lidiane Matias de Lima e a Tereza Teixeira, tá todo mundo ligado conosco aqui na Rádio Araranguá. 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Senhoras e senhores, é hora de colocarmos no ar o nosso famosíssimo quadro Dica de Saúde, que tem a participação sempre especial do meu querido amigo Zé Silvano, lá da loja Zé Silvano, produtos naturais do bairro Coloninha. Vamos ao quadro, Miguel.
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15: Zé Silvano, bom dia, seja muito bem-vindo.
18: Bom dia, Guilherme, bom dia aos ouvintes. Mais uma dica de saúde, vamos falar um pouquinho sobre tétano. Tétano pode acontecer todo ano, toda época. Tétano é uma doença não contagiosa, então não transmitida pessoa a pessoa. É uma bactéria, é uma toxina que está presente, ou ela se encontra, né, nas fezes de humano e de animais. Está presente ou pode estar presente no solo, na terra, né, nas plantas, espinhos, madeira, objetos perfurocortantes como agulha, arame, prego, vidro, tesoura, ainda na boca de animais, bicho de pé é terrível para tétano, açude, pessoal que entra em açude, machuca o pé com um pau, alguma coisa, então tudo é contaminação complicada. Essa bactéria, ela atinge o sistema nervoso central, causando rigidez muscular, deixando os músculos rígidos, principalmente o queixo. A pessoa tem dificuldade para abrir a boca, dores nas costas, rigidez abdominal, na nuca, convulsões, pode se agravar para doenças respiratórias e até mesmo a morte. A forma de contágio, seja qual for a idade, caso a pessoa tenha um ferimento e a vacina não estiver em dia, corre o risco da contaminação do tétano. Outra forma de contágio, outro tipo, né, de contágio de tétano, é tétano umbilical, ou mal de 7 dias. Uma infecção, né, ou melhor, é uma má higienização de objeto cirúrgico. Ele acontece quando a criança nasce, né, vai cortar um umbigo com a tesoura ou algum objeto contaminado. Os sintomas, o bebê, ele tem dificuldade para amamentar, fica com as pernas pernas esticadas, braços dobrados, as mãos fechadas. Diagnóstico clínico, né? Feito o exame clínico através de sintomas, lesões, também através de exame laboratorial. Tratamento, internação hospitalar com antibióticos, soro antitetânico e relaxante muscular. Prevenção. O tétano é uma doença que ela pode ser evitada. A vacinação é o principal. Criança se aplica a tetravalente, né? E adulto, eu não tenho essa informação concreta, né? Tem o reforço a cada 10 anos ou cada 5 anos. Isso aí seria necessário ir num posto de saúde para ter maiores informações, né? Segundo caso, é você, se você se machucou com algum objeto cortante, ou um prego, um espinho, um mordido de um cachorro, de um gato, de um rato, de um papagaio, lave o ferimento com água e sabão. É água e sabão, nada de botar pomadinha, fazer uma coisa ou outra. Água e sabão. Não, se for no pé, então evite usar botas, coisa assim, não feche muito o local. Não coloque o ferimento em contato com fezes de animal, principalmente fezes de cavalo. Então, quem trabalha no interior, mexe com animal, fezes de cavalo é terrível. E qualquer anormalidade do tipo, vermelhidão, local, dor, inchaço, procure imediatamente um pronto atendimento, tá? O tétano é uma doença séria e pode matar. Guilherme, essa é a nossa dica de saúde de hoje. A todos um bom final de semana, até a nossa próxima dica de saúde. E parabéns, Marcos. Parabéns pelo teu dia, parabéns pelo teu aniversário. Que Deus te proteja. Um abraço a todos.
15: Valeu, Zé. Obrigado pela participação. Valeu, Zé. Muito bem. Vamos mandar abraços aqui, Marcos Santos e Laís Santos. Vale. Loura Ferrari está participando com a gente aqui pelo Facebook. Bom dia, parabéns, Marcos. Um abraço. Quero participar aí das brincadeiras e dos sorteios. Vai de abraço, Laís Santos. Ih, tá comendo, né? Boquinha cheia, né? Vai, Marcos Santos.
16: Ah, vai para...
15: O Adalto da Silva tá dando um bom dia aqui. Um abraço pro aniversariante de hoje, que é o Marcos Santos. E ele diz aqui que amanhã é ele que tá de aniversário. Ô, Adalto, parabéns antecipado pra você aí. Feliz aniversário. Sirlene Machado, bom dia pra todos. Feliz aniversário pro Marcos. Muitas bênçãos de Deus pra todos vocês.
16: E o Tchuveira.
15: Agora é hora de a gente ouvir mais música. Vamos lá pra época da Jovem Guarda. Ouviu o Eduardo Araújo cantar pra gente O Bom. Solta o som, Miguel.

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9: Bem-vindo. Oi, oi,
10: 8 horas com 49 minutos desta manhã, do dia 29 de agosto de 2026.
9: Neve e nenhuma beinha.
10: Vice teu aniversário? Tu achou que ia cair neve no aniversário? Onde é que já se viu? 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

0: 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Um abraço aqui pro João Ângelo dos Santos, lá na Coloninha, mandando aquele abração pro Denner e o Estevão, pro Marcos Santos, o aniversariante de hoje, e ele disse que vai torcer aí pro Inter ganhar o Grenal.
1: E lá.
0: Esse? A Juliana Gonçalves também está interagindo com a gente aqui, lá direto da Coloninha. 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A Vera Lúcia de Jesus, na Vila São José, está interagindo conosco. Também o Manuel Santos de Souza, do Mato Alto, mandando um abração para o aniversariante de hoje, o Marcos Santos.
1: Que é filho e Mariana.
2: Mãe Jorge e pai Guilherme.
0: Ana da Silva Miguel, na Divinéia, mandando aquele abração para o aniversariante de hoje.
1: Arejo e Prêmio, muito obrigado, Arejo. Parabéns para mim, beijo, Arejo.
2: Irmã Lara e vô Carlinhos.
0: José Cardoso Miguel da Divinéia, mandando abração pro Marcos Santos, o aniversariante de hoje. E a Valdirene Córdova Elias, pelo Facebook, interagindo com a gente, mandando abração pro irmão Luiz, lá do Balneário Rio do Silva, que tá de aniversário amanhã. Alô, Luiz, parabéns pra você.
1: Anima, fé, é, rapaz, aí, alegante.
2: Vai, Cléia, tio Marco.
0: Lauro Gonçalves, dando aquele bom dia para todo mundo e deixando uma mensagem especial, que Deus abençoe sua vida e tudo que você fizer neste dia.
2: Bisa Delira e vô Jorge.
0: 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Alô, Irene Timbone, bom dia para você. Obrigado pelo carinho da audiência.
1: Lava e roupas.
2: Vajanja e Dinda Jordana.
0: Alô, alô, Marta Conte, direto da Divinéia, interagindo com a gente. Vai um abraço especial pra você. E ela tá mandando um abração pro Marcos Santos.
1: Mira.
2: Prima Júlia e tio Felipe.
0: Nadir Machado, do Jardim Cibele, parabenizando o Marcos Santos pelo aniversário.
1: Paulo.
2: Tia Dani, primo Lucas.
0: Rosa Maria, direto do Jacinto Machado, interagindo com a gente.
1: E time.
2: Primo Gabriel e prima Malu.
0: A Luciane, do Lagoão, interagindo com a gente, mandando aquele abração especial lá para tia Dores Flores e toda a família Flores.
1: Valeu.
2: Prima Sara e primo Enzo.
0: Caio Alves Silvano, ligado conosco, nosso abraço. E para toda a família Silvano, a Eduarda, o Everton, o Emerson Silvano, todo mundo parabenizando o Marcos Santos, o aniversariante de hoje. Alô, Cris Silvano, um beijo para você.
2: Prima Laura e Isabela.
0: Pedro e Francisca, direto da Coloninha, interagindo conosco, nosso abraço e o nosso bom dia.
1: Vai, Laís.
2: Prima Ernesto e prima Alice.
0: E agora é hora da gente colocar no ar o nosso projeto antidrogas, que surgiu lá em 1996, quando o programa Itamar Flores e Guilherme Santos teve início aqui nas manhãs de sábado da Rádio Araranguá e permanece até hoje no ar com um objetivo muito simples: levar até você conhecimento para que você possa de forma consciente dizer não às drogas. Vamos ao nosso projeto antidrogas de hoje.
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0: Olha, hoje nós estamos em clima de aniversário aqui no estúdio e o pilar da nossa série de reconstrução não poderia ser outro senão a gratidão. O vício cega a gente para as coisas boas da vida. O álcool e as drogas nos fazem esquecer o privilégio que é comemorar mais um ano de vida com saúde ao lado da nossa família. Se você está na luta contra a dependência, o maior presente que você pode dar a si mesmo hoje é olhar para o espelho, perdoar os seus erros e agradecer porque você está vivo. Enquanto há vida, existe chance de mudar. O mundo é muito mais colorido quando nós estamos limpos. Use a gratidão como a sua maior arma contra qualquer tipo de recaída. Abrace a sua chance. Se você acordou, se você está vivo, é mais uma chance. Escolha a vida hoje e não as drogas. Esse foi o nosso projeto antidrogas deste dia 29 de agosto de 2026. Vamos de música na programação da Rádio Araranguá. The Fevers vai cantar pra gente, Se Você Quiser, Se Você Me Quiser. E daqui a pouquinho a gente está de volta aqui na programação da Rádio Araranguá. Continue conosco.

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0: 9 horas com 10 minutos neste dia 29 de agosto de 2026. Chegou o dia, Marcos Santos, o aniversário do Marcos Santos, dia 29 de agosto, completando 37 anos de vida, Marcos Santos.
1: É, mano,
0: Sim, assim vai, né? Vai longe.
1: Vai, né?
0: Vai longe.
1: É.
0: E assim vai,
1: Feira, 40.
0: Alô, Suzana e Luciane, mandando os parabéns pro Marcos Santos, ligados aqui conosco. Denilson Pereira também participando com a gente. E Jorge Guerarte também ligado conosco. Vai de abraço, Laís e Marcos Santos. Manda um abraço pra Adriana da Uruçanguinha também, ligada aqui conosco. E a Jane Origi aqui do centro também sintonizada com a gente. Vai, Marcos.
1: Giovana,
2: prima Marcela, tia Lúcia.
0: 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Loraci Maria Martins, lá no Sombrio, ligada conosco. Nosso abraço e o nosso bom dia.
2: Prima Liz e Antonella Possebon.
0: José Anastácio no Lagoão, ligado com a gente. Um abraço para você, muito obrigado pelo carinho da audiência. 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
1: Fernando Martins,
2: Antonella Tavares e Elisa.
0: Jovelino de Jesus, no Sombrio, sintonizado com a gente, dando aquele parabéns especial pro Marcos Santos. 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Um abraço para Andréia, Carla e também a Sheila. Um abração também lá pro farmacêutico, bioquímico e nutricionista Fernando Souza, no carinho da nossa audiência.
2: Elisa e Helena Cardoso.
0: Nadir Gonçalves Fernandes, no Caveirazinho, tá ligada conosco e tá convidando pra missa. Ela botou os detalhes da missa no Caveirazinho? É hoje de noite a missa? Às que horas? 19h30? 19h30? Isso? Então hoje de noite, 19h30, no Caveirazinho, tem Santa Missa e o convite aqui da Nadir Gonçalves Fernandes. Obrigado, Nadir, pelo carinho da sua participação e pelo convite.
2: Helena Merenche e Helena Rodrigues.
0: Adriano Dorival, no Maracajá, sintonizado conosco. Obrigado pelo carinho da audiência. 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
1: A minha fã, cheia de bom. A minha fã.
2: Júlia e Lara Possamay.
0: Meu querido amigo Tiago Anastácio Pereira, o sargento Tiago do Bombeiro de Araranguá, o nosso abraço, o nosso bom dia pra você. Obrigado pela interação com a gente.
1: Tia, oi, Florei.
2: Lara Valentina e Laura.
0: Ligadas com a gente nesta manhã de sábado. Também a Neide Nerves, direto lá do Maracajá. Um abraço pra você, Neide. Ela tá mandando uns parabéns pro Marcos Santos.
1: Vodeira.
2: Maria Laura e Maria.
0: Também um abraço especial para Elô Souza. Bom dia, Guilherme Santos. Desejo um ótimo final de semana para todos. Desejar um feliz aniversário para o Marcos Santos. E tá se inscrevendo aqui para brincar aqui na brincadeira do Galo da Galinha.
1: Mira, Alicante, minha ouvinte.
2: Sofia e Valentina.
0: Nina Rocha Reus, dando aquele bom dia especial pra gente, pra todos que estão sintonizados conosco. Muito obrigado pelo carinho da audiência.
1: Quem é de foto é a Mari, a Vinha e a foto.
2: Maria Luísa e Prof. Anca.
0: Ah, o tio Ronaldo Tadeu Murgueiro, mandando aquele abraço especial de feliz aniversário e desejando muitas bênçãos na vida do Marcos Santos. Tem abraço aí, Laís Santos?
2: Tenho.
0: Então,
2: Prof. Flávia e Prof. Tainã.
0: E mais algum abraço, Laís?
2: Sim.
0: Ah.
2: Prof. Larissa, tia Joyce e tio Jonas.
0: Tudo bem, fecharam os abraços por enquanto. Agora é hora da gente colocar no ar o quadro Dica de Beleza, que tem o oferecimento da Estilo Life Studio, que revela a beleza que existe em você. Vamos ao quadro, Miguel. Travou o computador aí, não rodou a vinheta do Dica de Beleza? Não tem problema, vamos
3: sem Dicas de Beleza.
0: Rodou, o computador funciona quando ele quer. É temperamental o nosso computador aqui da Rádio Araranguá. Vamos ouvir então o recado que a Céia gravou pra gente nesta manhã de sábado. Bom dia, Céia.
4: Olá, bom dia a todos os ouvintes do programa Guilherme Santos, no quadro Dica de Beleza de hoje. Eu quero estar falando com as mulheres que amam ter os seus volumes. Qual tipo de volume? Uma ondulação, uma definição, um cabelo super cacheado. Talvez você se pergunte assim, eu já acabei fazendo progressiva e no fim fiquei muitos anos usando progressiva e agora estou querendo voltar aos cachos. Tudo isso, ou para tudo isso, você precisa muito ter um profissional qualificado para estar conversando e analisando todos os pontos, todos os passos, saber da sua história e poder dar um segmento de tratamento e um corte também de definição, onde esse cabelo vai estar voltando a ter essa definição, né, com uma qualidade incrível e com uma experiência maravilhosa, que talvez nem antes de você fazer a sua progressiva, você tinha esses cachos dos sonhos. De repente foi por isso que você decidiu fazer progressiva. Mas hoje, como tem profissionais, eu estou aqui, tenho aperfeiçoamento, tenho cursos de como cuidar de cachos, você pode estar falando diretamente com a Céia e eu vou estar dando toda a orientação de como você cuidar desse cabelo em casa, qual o corte que define a onda que você quer, qual tipo de produto, a maneira de lavar este cabelo, a maneira de finalizar o seu cabelo. Então, são muitas coisas, muitos detalhes, na verdade, que conclui este resultado que você procura. 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E o meu abraço desse fim de semana, como o tema foi cachos, é para todas as mulheres que amam volume, amam ondas, amam cachos. Que Deus abençoe a sua vida e que todos possam ter um excelente fim de semana.
0: Obrigado, Céia, pela sua participação. Para você também, um excelente final de semana. Vamos de música na programação da Rádio Araranguá. Aumenta o som aí para ouvir Jean Giovanni junto com Alexandre Pires. Canta pra gente, Nem Dormindo Consigo Te Esquecer.
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10: Que horas são, aniversariante do dia? 9 horas com 27 minutos neste dia 29 de agosto de 2026. Estamos de volta aqui na programação da Rádio Araranguá com o programa Guilherme Santos. Este quadro nós temos muitas mensagens de otimismo, abraços, tem charadinha da Laís, tem muita coisa bacana para você,
11: participações.
10: Falando isso, vamos começar já direto com uma mensagem de otimismo do meu irmão Marcos Santos?
11: Vamos!
10: Solta a vinheta da mensagem de otimismo, meu nobre Miguel!
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10: Travou?
11: Eu parei.
10: Vai.
11: Ele é o que será mais feliz.
10: Seja sincero, você será mais feliz.

0: A primeira mensagem de otimismo do Marcos Santos. Encontrou a vinheta da charadinha da Laís? Não. Não encontrou? Vai sem vinheta então, Laís, hoje. Vai lá, traz a primeira charadinha do dia pra nossa audiência.
1: O que é o que é? Que corre sem ter pernas e que assovia sem ter boca.
0: Corre sem ter pernas e assovia sem ter...
1: boca.
0: Ah, eu sei. Eu sei, Marcos Santos. Tu sabe, Marcos Santos? Não sabe? Não. Valendo um pastel de carne, não sabe?
2: Não.
0: Não? É o vento.
1: Sim!
0: Acertei! E você de casa, acertou também? Já tem mais charadinha da Laís aqui com a gente. 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Nosso abraço também para Jaqueline, ligada conosco, mandando aquele abração pro Marcos Santos. A Simone, da Loja Absoluta, também está interagindo com a gente. Rui Sou! Bom dia pra você, pediu pra ouvir a música do Regis Danese, Faz um Milagre em Mim, obrigado pela sua interação. Também aqui a Maria das Graças da Colonia, oferecendo música pro Antônio Carlos Damásio para todos ligados aqui conosco. 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Meu nobre amigo Miguel, chegou a hora da gente ir lá pro Clube Gigantinho conversar com o Luiz do Bailão, que vai aí trazer o seu recado com a gente. 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Vamos ouvir então o recado que o Luiz do Bailão vai trazer pra gente. Bom dia, Luiz!
3: Bom dia, meu amigo Guilherme, bom dia, ouvintes da nossa querida Rádio Araranguá. 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Durante o baile tem sorteio de brindes, quem chegar mais cedo paga menos, né? E é só agradecer a Deus que esse ano, 43 anos de festa, meu amigo Guilherme. Mas quem está de festa mesmo hoje é o nosso Marcos, né? Ô Marcos, está de aniversário hoje. Nossos parabéns, muitas felicidades. Que Deus te proteja sempre. Meu amigo Marcos, tu merece muito mais.
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5: A aprenda a conviver com as diferenças.
0: Aprenda a conviver com as diferenças, a mensagem de otimismo número 2 do Marcos Santos. E agora nós vamos para a charadinha número 2 da Laís Santos. Vai lá, Laís, traz mais uma charadinha pra gente aí.
1: E a vinheta?
0: Mas... não tem vinheta hoje. Hoje é
1: ok.
0: Hoje é sem vinheta de charadinha.
1: O que é o que é? Que nasce branco e morre amarelo.
0: Nasce branco... e
1: não,
0: morre.
1: Não vale pesquisar.
0: Não, não vou pesquisar. Nasce branco, branco e morre amarelo. Meu Deus do céu.
5: Queimado.
0: Hã?
5: Queimado.
0: Queimado?
5: É.
0: Não, acho que não. Não tô pesquisando. Tô conversando com eles lá pelo WhatsApp ao mesmo tempo que eu tô pensando. Eu acho que eu sei.
1: O quê?
0: Eu acho que eu sei.
1: O quê? Tá.
0: É o ovo? Não.
1: Sim.
0: Eu não pesquisei. Você de casa, descobriu?
1: Não pesquisou mesmo, eu vi.
0: Não pesquisei. A Laís veio aqui conferir, eu não estava pesquisando. Deixa eu ver aqui quem mais que vai receber o nosso abraço. A Irene Bernardino Costa, do Alto Feliz. mandando música aqui pra gente, mandando pro esposo José Adilto, de aniversário ontem, pra Nora Janaína, de aniversário hoje também. 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Agora é hora de nós colocarmos no ar o quadro Dicas sobre Investimentos e o Mercado Financeiro, que tem a participação sempre do nosso querido amigo Eduardo Silveira, ele que é contador, filho do contador Ed Silveira, aqui de Araranguá. E nas manhãs de sábado, ele sempre traz assuntos interessantes, especiais, relacionados ao mercado financeiro, às finanças, à qualidade das empresas e de como você pode utilizar bem o seu dinheiro. E o quadro de hoje está muito especial e muito interessante. Vale a pena você conferir aí o recado que o Eduardo vai trazer para a gente no quadro Dicas sobre Investimentos e o Mercado Financeiro.
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0: Bom dia, Eduardo. Seja bem-vindo.
2: Olá, olá, muito bom dia, Guilherme. Bom dia a todos que nos acompanham através da Rádio Araranguá 95.5 FM. Eu sou Eduardo Silveira, contador da contabilidade Ed Silveira. E hoje eu quero trazer um assunto contábil, obviamente, mas que vai impactar, né, economicamente a nossa vida e também a nossa região. Por quê? Nos últimos 30 anos, quem abriu uma indústria, uma fábrica, ela perguntava, né, qual o estado que me dá o melhor desconto de imposto, o famoso incentivo fiscal. Só que essa pergunta, ela vai acabar, porque com a reforma tributária, o imposto passa a ser cobrado no destino, com uma porcentagem igual no país inteiro, que a gente chama de alíquota. Então, vai ser o fim aí da questão da guerra fiscal, porque o benefício de ICMS que um estado dava para tirar a empresa do vizinho vai ir acabando gradativamente até 2033. Então, se o incentivo acaba, o que vai atrair as empresas para vir aqui para a nossa região? São duas coisas: infraestrutura e gente, pessoas. Na questão da infraestrutura, né, a régua vai subir, porque as empresas vão preferir estradas melhores, logística, acesso, energia, conectividade entre estados, entre municípios, entre portos, entre aeroportos, sabe? Então, tudo isso vai, né, acabar atraindo as empresas à região que tiver uma melhor infraestrutura, né, de logística. E um ponto bem importante, né, até para os nossos gestores públicos aí, a obra pública começada e não concluída, ela não é neutra, ela não vai passar despercebida. Ela avisa, na verdade, para essas empresas que quem quer investir, né, na nossa região, que aqui o compromisso não se cumpre. Então, é extremamente importante a gente cobrar, né, dos nossos representantes, né, para que venha concluir todas essas obras que estão aí, né, enfim, em processo para ser concluído. Mas o fator decisivo não é o asfalto. Eu, na minha visão, eu vejo que é a questão da mão de obra. Estrada, né, o poder público acaba fazendo, só que qualificação de mão de obra não é do dia para a noite. Ela vai levar de 3 a 5 anos, dependendo, para formar aí, né, essa mão de obra que precisa ser qualificada. E esse é o ativo mais difícil de copiar. E vai ser o que mais vai decidir, né, quem cresce aí na próxima década. Então, se a nossa região quer sair na frente, faço aqui esse alerta: vamos começar a capacitar a nossa mão de obra, vamos entender, né, quais são os meios que a gente pode utilizar do poder público para pleitear cada vez mais aí essa capacitação, porque esse vai ser o grande diferencial e isso é que vai atrair, né, grandes empresas aqui para a nossa região, para gerar riqueza, para gerar empregos, para gerar a economia como um todo. E o problema, né, que isso, nessa questão da mão de obra, já é uma dor aí do empresário, e o empresário daqui, ele acaba não reclamando da falta de candidato, ele reclama, né, da falta de candidato realmente preparado. Então, o que a gente deve fazer, né? O empresário, né, para de esperar o profissional de forma pronta, né, e a gente tem que começar a formar ele, né, dentro das nossas empresas, dentro das instituições de ensino, cada vez mais capacitar. Então, né, o incentivo fiscal, ele acabou, ele vai acabar lá em 2033, não vai existir mais. o que vai atrair empresa para cá, o que vai gerar economia é justamente infraestrutura que funcione e gente que sabe fazer. O primeiro a gente deve, obviamente, cobrar, o segundo a gente precisa construir. Então, fica aí a reflexão, esse era o recado de hoje. Muito obrigado, Guilherme, e até mais.
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0: Seja educado com todos à sua volta. Mensagem de número 3 do meu irmão Marcos Santos nesta manhã do dia 29 de agosto de 2026. Alô, Carmen Moro Felisberto, no Jardim das Avenidas, sintonizada conosco. Tereza Morim, lá na Uruçanguinha, também ligada com a gente, mandando aquele feliz aniversário para o Marcos Santos. Também aqui o um abraço para Maria Salete Oliveira, na Uruçanguinha, mandando um abraço para a família, para os idosos do asilo, para Dona Delira, a Ione e Helena Martins da Rosa, na Uruçanguinha, mandando aquele parabéns para o Marcos Santos, mandando um abraço especial para a dona Icléia também. E a Heloísa Helena de Souza Martins, na Uruçanguinha, mandando um abraço para o Marcos de aniversário hoje, para o filho Enio, para a mãe Gedi, para todos nós e para todos os nossos patrocinadores. Dona Laís Santos, é hora da sua terceira charadinha nesta manhã de sábado. O que você preparou para a gente aí?
1: O que é o que é? Que tem muitos dentes, mas nunca morde.
0: O que é o que é? Que tem muitos, muitos dentes, mas nunca morde?
5: Ah, eu sei.
0: O que, que é, Marcos Santos?
5: Cachorro.
0: O cachorro morde, Marcos? É. Dependendo se ele não é o teu cachorro. Às vezes até o teu cachorro morde, imagina dos outros. E agora? O que é que tem muito dente, mas nunca morde? Ah, vou chutar qualquer coisa aqui. Você de casa sabe? Sei lá, o alho? Não. Não é o alho? Ah, não sei, Laís. Conta pra todo mundo aí.
1: O serrote!
0: O serrote! É verdade, Laís, é verdade. Ele corta, não morde, né? Ele corta. 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Marcos Santos, vamos com mais uma mensagem de otimismo, Marcos Santos? Claro. Meu querido amigo Miguel, solta a vinheta da mensagem de otimismo do Marcos Santos.
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0: É a 4, Marcos Santos. Acredite em Jesus, não esqueça de rezar e fazer o bem. A última mensagem de otimismo do meu irmão Marcos Santos, neste sábado de aniversário do dia 29 de agosto.
5: A Paulinha Plumley e o Marcos Santos. E aí o Abo e a Nádia. Mesmo dia e eu falo o aniversário.
0: Muito bem, Marcos Santos. 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A Leoni Elias está dando um bom dia para mim, para o Marcos, pedindo música para aniversariante Elze Elias, José Elias e ainda Isis Elias. E todos os aniversariantes do mês de setembro. Obrigado, Leoni. Muito obrigado.
1: Setembro.
0: A Laís também é do mês de setembro, dia 11 de setembro. A Maria Gorete Pereira também está participando aqui com a gente. Vai um abraço para você, Maria Gorete. Muito obrigado pelo carinho da sua participação. Mandar um abraço também para o Bruno Luiz, para a Júlia Paim, pessoal lá da VIP Impressoras de Computadores, especializada no conserto de impressoras, computadores, notebooks, tem a venda de insumos para informática, recarga de cartuchos, formatações, cópias e impressões. 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Vamos fazer o seguinte, vamos com música na programação da Rádio Araranguá para tomar uma aguinha. Depois da música a gente volta, trazendo aí, rodando com segurança, espaço das comunidades, participações dos nossos patrocinadores que vão participar ao vivo conosco. Muita coisa bacana, tá certo? Ah, tem gente aqui na linha para falar comigo? Ainda não, né? Já a gente vai então direto lá trazer um monte de coisa bacana pra gente ouvir. Mas deu uma engasgada boa aqui, né, meu querido amigo Sargento Capela? Vai um abraço especial aí para você, obrigado pelo carinho da audiência. Vamos de música com Ana Castela, Vou Vender Meu Chapéu. Vamos ouvir.

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14: 9h53, então. É. 9h53 na Rádio Araranguá, nesta manhã de sábado, do dia 29 de agosto de 2026, edição número 1583 do programa Guilherme Santos. Muito obrigado pelo carinho da sua participação aqui conosco. Manda um abraço aqui para Lídia dos Santos, interagindo conosco, desejando um feliz aniversário para você, meu irmão Marcos Santos. Também aqui a Maria Vieira da Rosa, tá oferecendo música para os amigos, para o pessoal da terceira idade, para Santos Telina, do Morro dos Conventos também, obrigado pela participação. Valdeci, do Caveirazinho, também está interagindo conosco. Peta Matheus dos Santos, lá da Divinéia, um abraço para você. Ela está para o Marcos Santos, mandando um abraço, também para o irmão que faz aniversário, o Marcos hoje e o irmão dela amanhã. Ivanir do Carmo, ligada conosco, nosso abraço e o nosso bom dia para você. Infância Coelho Rodrigues, lá no Araponga, um abraço para você, obrigado pelo carinho da audiência. 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Um abraço para todos da Zaibe. Também mandar um abraço especial aqui para a Lourdes Bernadette Correia Ramos, da Cidade Alta. Mandando um abraço pro Neto Lucas de aniversário hoje, pro Marcos de aniversário hoje. Também aí o Alexandre Nogueira, o mano do táxi lá da colônia, mandando um abraço pra esposa Simone, ligada conosco. Dilma Pérez, um abraço pra você, Dilma. Obrigado aí pelo carinho da sua participação. E ainda um abraço especial aqui pro Lucas Matheus Nazário, do Alto Feliz, tá mandando um abraço pra turma do Bar do Carlos, pra família. E pro Marcos Santos, que é o aniversariante de hoje. Obrigado aí pelo carinho da audiência de todos vocês sintonizados conosco. Já a gente tem um monte de abraços também para mandar para quem está na internet, interagindo conosco, para quem está participando aqui do nosso programa com amor e com carinho. Muito obrigado aí pelo carinho da participação de todo mundo. Nós vamos fazer o seguinte, nós vamos colocar no ar agora o nosso Espaço das Comunidades, que hoje vai ser apresentado exclusivamente por mim. O Anísio vai vir aqui mais para frente no programa para trazer um abraço, para trazer uma participação, mas o Espaço das Comunidades já vai pro ar agora no programa, que é o horário do Espaço das Comunidades, e depois, com muito amor e com muito carinho, nós vamos receber aqui a presença do nosso amigo Anísio, que vai vir fazer uma visita, trazer um abraço pro Marcos Santos, trazer a sua participação. Vamos então ao nosso Espaço das Comunidades, agora no programa.
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14: Bom, e hoje no nosso Espaço das Comunidades nós temos duas participações muito especiais. A primeira dela vem por conta da minha querida amiga Marni Costa, que vai trazer o seu recado. Alô, alô, Marni Costa, bom dia.
16: Bom dia, Guilherme. Bom dia, Nise. Bom dia, pessoal aí no estúdio. Bom dia, em especial a todos os ouvintes. Tô passando aqui no Espaço das Comunidades hoje, em nome do Lions Clube Araranguá, para agradecer cada um que esteve lá fazendo a sua doação de sangue. Foi muito bom. Batemos recorde novamente de doação. O Enosco ficou muito feliz. E agora vamos esperar, né, para novembro, que novamente estaremos aqui em Araranguá. Guilherme, parece que tem alguém de aniversário hoje. Ah, Marcos Santos, tu achou que eu tinha esquecido? Não esqueci não. Então, feliz aniversário, muita saúde, que Deus continue te abençoando, protegendo e iluminando teus caminhos. Seja sempre um bom filho, viu? Um forte abraço a todos, fiquem com Deus e até mais.
14: Valeu, Mar de Costa, obrigado.
17: Beijo pra ti e beijo pra mim.
14: E agora nós também vamos aí receber a participação da Roseli, ela que é da Rede Feminina de Combate ao Câncer do Balneário Rui do Silva, e vai fazer um convite especial para o próximo sábado, dia 5 de setembro, tem evento, tem atividade da Rede Feminina de Combate ao Câncer. É isso, Roseli, bom dia, seja bem-vinda.
18: Bom dia, Anísio, bom dia, Guilherme, bom dia a todos que acompanham o Espaço das Comunidades no programa Guilherme Santos. Venho aqui representando a Rede Feminina de Combate ao Câncer do Balneário Arroio do Silva, convidar a todos para um grande feirão que será realizado no dia 5/9, sábado, das 8 às 17 horas, na Avenida Cantuário, próximo à APAE. Sua presença fortalece a nossa causa.
14: Muito bem, obrigado, Roseli, pela sua participação. Um abraço para você, um abraço aí para toda a equipe da Rede Feminina de Combate ao Câncer do Balneário Arroio do Silva. É hora da gente ouvir mais música na programação da Rádio Araranguá. Ela vem por conta aí da Maiara e Maraísa, da Nayara Azevedo e do Fred e Fabrício. Essa turma é boa, esses cinco cantores são muito bons, a Maiara e Maraísa, as irmãs gêmeas do sertanejo, a Nayara Azevedo e o Fred e Fabrício, vozes afinadíssimas. E eles vão fazer a sua releitura de dois sucessos que ficaram famosos na voz da Vanessa Camargo, que é Tanta Saudade e Eu Posso Te Sentir. Vamos ver eles cantando Vanessa Camargo como fica? Solta o som, Miguel!
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6: 10 horas com 11 minutinhos na programação da Rádio Araranguá neste dia 29 de agosto de 2026, edição número 1583 do programa Guilherme Santos. Muito obrigado a você que saiu do outro lado acompanhando a gente. Alô, Joelso Fogaça, ligado conosco. Elza da Silva Fogaça também mandando um abração para o Marcos Santos, o aniversariante de hoje. A Euselena Bertoncini no Lagoão também parabenizando o Marcos Santos. E a Dulce da Silva Borges, da Coloninha, mandando aquele abraço para os bisnetos e para todos nós aqui do programa. Bom, já estou recebendo aqui nos estúdios da Rádio Araranguá o meu querido amigo Carlos para um bate-papo de todos os sábados, para a gente conversar um pouquinho e também para a gente trazer aí a nossa homenagem, nosso carinho para as famílias enlutadas que durante esta semana acabaram enfrentando a dor da perda. Bom dia, Carlos. Seja bem-vindo.
7: Bom dia, Guilherme. Bom dia a todos que nos assistem, que nos escutam através da Rádio Araranguá, através das suas redes sociais. Quero dar um bom dia, né? Um sábado muito bom para ficar dormindo, né? Eu vou desligar o meu celular aqui.
6: Pedir senão não para,
7: aos seu... ouvintes,
6: celular
7: que
6: não
7: eu esqueci.
6: Para.
7: Então, bom dia mais uma vez a todos que nos assistem, que nos escutam através da Rádio Araranguá. Um prazer mais uma vez estar aqui. E hoje um sábado muito agradável para ficar em casa, né? Curtindo a família. Dormindo.
6: Que a cada 3 horas a gente recebe uma mensagem da Defesa Civil no celular dizendo: vai chover pelas próximas 4 horas. Aí passa 4 horas, vai chover pelas próximas 4 horas. Rapaz do céu.
7: Pedimos a Deus, né? Rogamos a todas as crenças que o que está previsto não venha, né? Então, não venha acontecer, porque infelizmente, né? É assustador, principalmente a imprensa. Todo o Brasil aí tá, né, vamos, mas eu ainda creio que é maior, a previsão mais certa é do nosso Deus lá de cima, né, então vamos pedir a Deus aí que nada acontece, as prefeituras, foi tomada todas as providências, limpados os canais que dão acesso ao rio, enfim, mas já aqui no Costão a gente tem muito contato, né, na região de Jacinto Machado, choveu umas pedras, enfim, a lavoura já é afetada, algumas sangas, que se diz aqui no interior, né? São pequenos riachos que já estão alagados, mas tudo dentro da normalidade até o momento. Então, vamos torcer aí que a previsão dê tudo o contrário, né? Do Peter Choi, do Ronaldo Coutinho, enfim, dos canais de... Né? Eu sempre creio que ainda a previsão é de Deus, né? Infelizmente, acontece, a gente tem as tecnologias hoje para a gente se prevenir, vamos se prevenir, obviamente, né? Mas pedindo a Deus que não venha tudo essa saguaria toda aí, porque vai realmente afetar as nossas lavouras, enfim, o comércio, e aí sabe como é que é, né? É prejuízo, coisa já não está boa. Uhum. Ainda vem temporal aí, vai provocar cada vez mais.
6: Tá? A gente sabe, né, das previsões para amanhã e segunda-feira especificamente, né, que há uma previsão de um grande volume de chuvas, 150 a 200 milímetros, né, especificamente aqui na nossa região, ali, principalmente onde o Carlos acabou de falar, né, Timbé do Sul, Jacinto Machado, aquela região toda lá, e claro que toda essa água chega aqui no Rio Araranguá. Graças a Deus, a governança pública aqui da AMESC, né, fez trabalhos de mitigação bem feitos, né, abriu córregos, limpezas, etc. Enfim, trabalhou naquilo que podia, ou seja, prevenir, né?
7: Prevenir.
6: Porque se espera realmente que essa influência do Super El Niño acabe gerando, sim, até lá em novembro, né? De agora até novembro aí, muitos episódios de chuvas intensas, de vento, de granizo, né? E claro que isso prejudica sobremaneira, né? A roça, prejudica sobremaneira a agricultura, prejudica tudo, na verdade, né? Comércio, as pessoas já evitam de sair de casa depois da chuva, tudo é prejudicado em relação a isso.
7: Na verdade, Guilherme, afetou o agro, afetou a cidade, né? Afetou, então, assim... nós vivemos do agro, né? Tudo vem para a nossa mesa do agro. Então, pedir aí que a Deus que não venha essas granizos, que tem um fumo que está pronto para ser colhido, né? Que os nossos fumicultores são muito fortes aqui na nossa região também. E Deus livre aí que venha uma tormenta de pedra, realmente seria uma fatalidade, né? Então, ainda a chuva ainda dá um contorno, né? Mas... principalmente que vem um granizo, alguma coisa, né? Pedras, esse tipo de coisa aí, pode realmente criar um grande prejuízo na agricultura, e isso vai refletir, obviamente, no hortifruti, enfim, tudo que cai na nossa mesa, eleva o preço, que já não é barato, né? E mais, vamos ficar na expectativa, torcendo que nada disso aconteça. Mas as previsões não são boas, né? A gente também... na Câmara falamos sobre isso, né? Na medida do possível, como poder executivo, legislativo aqui está junto com a Defesa Civil, enfim, Corpo Bombeiro, enfim, está todo mundo sob alerta, mas torcendo que nada disso aconteça, mas é melhor prevenir do que remediar, né? Então, sem dúvida, sempre a velha frase, essa vai ficar eternizada. Então, se nós prevenirmos as coisas, é melhor do que remediar.
6: Os impactos são menores, né? É o que se espera, e a população também mais preparada, enfim, consegue ter mais resiliência nesse sentido e enfim, vamos torcer para que...
7: Mas tudo culpa do homem, né?
6: Vir...
7: Desmatamento, né? Tu pode ver que o mapa desenhado, meteorológico, ele vem um efeito estufa da Amazônia, né? Da desmatamento, então vem o efeito climático e mar recuando, tudo isso causado por nós, né? Deus deixou tudo perfeito e o homem, nós vamos destruindo. Então, no desmatamento, então, a natureza cobra.
6: E sobre a Santa Terezinha, plano de assistência familiar e funerária?
7: Então, Guilherme, nós, né, trabalhamos sempre incansavelmente, né? Lá em Santa Terezinha, eu quero aqui agradecer, porque eu ando esquecido, rapaz. Fiz 60 anos já.
6: Dia 26.
7: Dia 26. Eu quero agradecer aos meus funcionários que fizeram... A gente serve almoço para eles ali, né? Uhum. Mas eles me deram uma surpresa ali de Assou uma carninha ali. Opa. E reuni uma família, então fiquei muito grato, até porque não, a gente não pode, gostaria de comemorar uma data dessa, mas na verdade, como o setor nosso é 24 horas, não dá para todos participarem, então foi só um almoço ali, mas veio a família, fiquei muito grato e quero dizer também que a gratidão da Câmara de Vereadores também. Lá rolou um salgadinho lá e quero agradecer os dois secretários meus lá, dois assessores lá que prepararam lá uma torta do Grêmio.
6: Então quer dizer que o dia 26 de agosto teve comemoração de manhã à noite no
7: Tampa. O pior foi à noite, né? O jogo do Grêmio e o Inter, né? Vai dar, os dois têm que cair. Então,
6: não teve presente para esse aniversário?
7: Não, foi dia 27, não teve.
6: Não
7: foi
6: teve?
7: Dia 27 o jogo, não, são muito.
6: Mas para os Colorados teve presente?
7: Não, foi 0-0, né?
6: Não teve jeito.
7: Estamos juntinhos ali, vamos cair abraçados.
6: Abraçadinhos dois.
7: Então, quero agradecer a todos que me... como é que se diz?
6: Que te parabenizaram.
7: Parabenizaram no meu aniversário de 60 anos. Eu acho que quem faz 60 anos, ele tem uma grande vantagem. Não paga mais estacionamento.
6: Não tem mais, já fizesse o cartãozinho da prefeitura?
7: Vou fazer. Eu falei com o Xavier lá. Quero mandar um abraço pro meu amigo Xavier. Vou fazer.
6: Carlos.
7: Então, é muito gratificante. E eu hoje aqui estou muito feliz também. Eu quero mandar um abraço pro meu amigo Marcos Santos, né? Que tá de aniversário hoje. É o teu maninho, né?
6: Então, assim, 37 anos,
7: Marcos. 37 anos. Tá, é uma benção de Deus. Marcos é... Eu conheci o Marcos há mais de 20 anos e tenho ele como um grande amigo, só porque ele é colorado. Mas aos pouquinhos nós vamos mudando. Então, um grande abraço, Marcos. Quero dizer que tu é um grande amigo meu. Araranguá te adora, tu é um menino que todo mundo gosta e continue sempre assim. Agora ele é funcionário do Abimar.
6: Ele está trabalhando, emagreceu tudo de tanto que está trabalhando.
7: É outro Marcos, tá? Então, parabéns pro Marcos.
6: Carlos, antes da gente ir pro quadro obituário, eu recebi uma ligação muito especial aqui de um amigo nosso, o nosso querido amigo contador Edson Silveira. Tá na linha comigo aqui.
7: Meu amigo Edson.
6: Para trazer o seu abraço especial, né, pros aniversariantes dessa semana, o Carlos, o Marcos, e também para trazer o seu carinho. E sabe de onde é que ele tá falando, Carlos? Diretamente da Operária. Como é que tá a chuva aí, meu amigo Edson Silveira? Bom dia.
0: Bom dia, Guilherme. Bom dia aos ouvintes desse super programa. Um grande abraço ao meu amigo, meu irmão, Carlos. Carlos também é uma... perfil do trabalho que ele executa aqui na nossa região. E Carlos é uma pessoa diferenciada, efetivamente, né? É por aí o caminho.
7: Obrigado,
0: Eduardo, não quero tomar muito teu tempo. Sobre, a gente havia falado anteriormente, a questão da nossa famigerada reforma tributária, que vai estar pegando todos nós, consumidores, pessoas físicas, pessoas jurídicas, os empresários da contabilidade, os escritórios, os empresários também. O Carlos também vai sofrer muito com a reforma tributária, porque é um prestador de serviço, que é um segmento que realmente vai ser afetado, né? Todos nós seremos afetados, mas os prestadores de serviço em si serão mais afetados. E, na verdade, né, Guilherme, esses impactos aí, é mais trabalho, né, nessa fase de adaptação, né, que tem que atualizar as regras do sistema, a parametrização fiscal do sistema, cadastro, conferência, isso tudo, né, Guilherme? Mudança na emissão de nota fiscal, revisão de apuração tributária, se a empresa vai ficar no simples, no real, no presumido. Mas qual é a minha indicação, Guilherme? É que os empresários sentem com seus contadores, né? Discutam, vai ter que, vai saber de quem que ele vai comprar, né? Porque vai buscar crédito na hora de comprar esse produto, esse serviço, né? Que até então era só de mercadoria, mas agora o serviço também está incluído, e vai chegar um momento que o cliente dele vai dizer, não, de ti eu não compro, porque tu não me dá crédito. Então, por isso é que esse momento é crucial que o empresário sente ao lado do contador e revise, inclusive, os preços, né, Guilherme? Então, isso é fundamental. Mas isso tudo a gente pode conversar em outro momento, né, Guilherme? Porque é mercado, é agropecuário, é serviço, é tudo, né? Então, mas a gente pode conversar em outro momento, Guilherme.
6: Eu queria mesmo, Edio, que tu pudesses vir aqui um dia conosco aqui na Rádio Araranguá, justamente para trazer essas informações, porque a gente fica ouvindo, né, sobre a reforma tributária, mas não sabe como ela pode afetar a cada uma das pessoas, a cada um dos indivíduos da sociedade, desde o consumidor até o prestador de serviço.

0: meses aí para começar, né? Primeiro de dezembro começa, mas o mês de janeiro e fevereiro vai ser muito complicado. Só vou te citar um exemplo para o teu ouvinte, né? Para os nossos ouvintes fazer uma reflexão. Hoje, quando tu vende uma mercadoria de R$1.000, tu recebe no teu caixa R$1.000. A partir de janeiro, se o imposto deu R$100, tu vai receber no teu caixa só R$900, certo? Não, porque esse R$100 vai ficar lá numa conta do governo, tá? Uhum. E daí, isso aí já mudou teu fluxo de caixa, né? Até então, tu ficava com o dinheiro no teu caixa e pagaria no mês seguinte. Hoje é assim. Sempre foi assim. Uhum. A partir de janeiro não vai ser mais assim. Então, esse dinheiro está lá no caixa do governo, né? E daí, para tu compensar isso aí, o teu cliente lá, o cara que tu vendeu a mercadoria, tem que pagar esse imposto, senão tu não te acredita. Então, mas eu vou fazer isso aqui, Guilherme, a teu pedido. Um dia eu vou aí na Rádio Araranguá para a gente falar bastante sobre esse assunto, tá bom, meu querido?
1: Eu vou te aguardar aqui, porque eu tenho uma dúvida, por exemplo, assim, ó, o cara foi lá e comprou um produto de R$1.000 e 7 dias depois ele se arrependeu e foi devolver. Mas daí o imposto já foi pago, o governo devolve, daí isso de novo para ele, como é que funciona? É isso que eu queria entender.
0: Guilherme, isso aí é uma conta assim, que é muito complexa. É o seguinte, hoje a confissão da dívida do imposto ocorre mediante uma declaração que a gente entrega para a Receita. A partir de janeiro vai ser diferente. A confissão da dívida ocorre quando você emite a nota fiscal. Emitiu a nota fiscal, a dívida está lá, confessada.
1: Certo.
0: Então, por que a gente tem falado tanto que o empresário e o contador tem que sentar na mesma mesa, tem que estar na mesma página? Porque se ele emitiu a nota errada, ele vai ter que depois fazer uma nota de débito, uhum, uma nota de crédito ou coisa parecida. Então, é uma mudança total. Só mais um detalhe, Guilherme. Uhum. Se você recebeu uma prestação e recebeu juro desse valor que tu recebeu dessa parcela, vai ter que tirar uma nota de débito de imposto, porque você vai ter que pagar o imposto sobre esses juros, entendeu? E o grande detalhe dessa reforma tributária, Guilherme, que ela é muito complexa, é que o governo disse que a alíquota ainda não saiu, tá? Todo mundo fala em 28%, 29% e tal, mas a alíquota, ele disse o seguinte, a Receita Federal falou o seguinte, que é temerário falar em alíquota antes das eleições.
1: Certo.
0: Eis a questão. Isto é uma reflexão para nós consumidores. É temerário fazer, informar a alíquota dos impostos antes das eleições. Aí fica a dúvida, né, Guilherme?
1: Bom, vamos sentar e vamos conversar aqui no programa Guilherme Santos com calma, uma meia hora aí, para tentar que o amigo Ed Silveira nos explique como é que isso vai funcionar. Meu amigo, obrigado pela tua conversa hoje com a gente aqui. Desejo a você aí um bom descanso na operária neste final de semana e até a tua vinda aqui.
0: Grato, Guilherme, muito obrigado. Como diz o Arilto Costa, meu querido amigo e irmão, ele diz que operária é terra santa. Um abraço a todos.
1: Valeu, um abraço,
2: meu abraço, Edinho.
0: Tchau, tchau, valeu.
2: Tchau, tchau. Só para dar um feedback no professor Ed Silveira, um contador renomado, meu amigo, tive o prazer de encontrar ele num cruzeiro lá em Santos. Eu sempre conto essa história, às vezes aqui a gente fica um ano sem se ver, vou fazer um cruzeiro, se encontramos dentro do navio lá em Santos. Só para ter uma ideia, Guilherme, como está o nosso país, falar um pouquinho que eu sou empresário, hoje eu dou mais de 60 empregos, a carga tributária já ninguém mais aguenta mais, que é uma empresa pequena minha. Imagina hoje quem tem 1.000 colaboradores. Só para te dar uma ideia, comprei um carro para a empresa, é o valor de R$35.000. Paguei à vista esse carro, fiquei com esse carro 8 meses. Aí fui trocar, troquei o carro por outro. Aí a minha contadora disse, não, tu tem que gerar um imposto de 12%. Então, tu bota 12%, deu 4.000 e poucos reais. E tive que pagar o imposto. Ué, mesmo trocando o carro num garagista da cidade, daí ele me ligou, ó, teu carro, como é de empresa, tu tem que pagar imposto. Tipo, não, meu carro tá pago, não tem multa.
1: Já paguei quando comprei?
2: Não, já paguei. Então, cara, assim, ó, independente de política, quem vai assumir uma bomba em 2027. Não tem aquele... Eu quero mandar um abraço pro Tigrão.

0: chefe. Mas já quero dizer, Tia Graça, te prepara aí que vai ter que ter CNPJ, tá?
1: Ah, é? Até para isso, é verdade.
0: Aquele,
1: tudo está interligado.
0: Aquele,
1: né?
0: Que trabalha do dia a dia vendendo espetinho, que eu já vendi com muito orgulho, se prepara, tem que ter nota fiscal. Como é que um país desse vai dar certo? Não dá certo. Paraguai aqui do lado é 10%. Por isso que as empresas estão migrando para lá. E não vai ser diferente, independente de quem vai ganhar as eleições. Mas dá para refletir. Isso tem que acontecer agora. Mas nosso político, eu sou político hoje, gostaria que isso fosse aprovado ou desaprovado, porque nós temos que pensar não só na política, mas nós temos que pensar nos empresários, que tudo que gira vem de uma empresa. Uhum. E hoje nós vimos muitas empresas que estão aí na rede social, é só para botar, não vou dar nome aqui, mas todo mundo vê, está todo mundo gemendo. E a carga tributária, né? A carga tributária é muito grande. Você dá um emprego para um colaborador que você paga, hoje eu acho que o salário do comércio está 2.000 e alguma coisa, mas para ti ele custa 5.000.
1: É pesado,
0: é,
1: né?
0: É pesado. Então, assim, cara, eu me acho assim, ó, que eu saí do zero, construí uma empresa e hoje, cara, a coisa está apertando. Às vezes tem muitos amigos meus que brincam, bah, Carlos, mas a tua empresa não está sofrendo com isso, porque todo mundo vai morrer. Então, brincando. Eu disse, meu amigo, quem falece não vai lá comprar um funeral, mas quem entra lá dentro para comprar, a gente já sabe como é que está a situação. Uhum. Então, é um comércio, é um efeito dominó. Vai afetar todo mundo. O professor e contador Ed Silveira, mais uma vez, quero parabenizar que as suas palavras foram muito bem colocadas. Bem colocadas, desculpa. E acho que todo mundo tem que estar em alerta, porque esse negócio eu vou botar um comércio no onde hoje, não, muito pelo contrário. A pessoa física vai ser afetada. Tu vai lá e tem tudo aí pro Pix estar com as horas contadas, né? Vai entrar o Drex aí o ano que vem e tu já vai fazer um Pixzinho lá de 100 e já, na verdade, vai chegar só 90.
1: E assim vai, né?
0: E assim vai. Então, vamos repensar, vamos ter cuidado, vamos cuidar do nosso país. Nosso país é um país muito rico, é um país sustentável, principalmente Santa Catarina é um exemplo para o Brasil. E nós temos que não pensar em política, nós temos que pensar em defender o nosso povo. Né? Quem tem todo mundo tem CPF, mas pega um CNPJ, que tu vai ter que ter contador. Sem contador, uma empresa nem abre as portas. Ela geme, ela não. O contador que, na verdade, gira nós. Parabenizo todos os contadores. Porque sem ele a gente fica perdido. É a mesma coisa tu dirigir um carro com os olhos vendados.
1: Não consegue.
0: Não consegue.
1: Precisa dessa
0: assessoria. Então, assim, a assessoria principal é o pulmão, é o coração, é a contabilidade. E, realmente, é muito difícil. Eu, como hoje sou empresário, estou na política, estou como vereador, a gente tem que ter muito cuidado naquilo que fala, porque teve um colega aqui de Criciúma que falou umas coisas aí, as palavras vão ao vento, não volta mais, fica gravada, né?
1: Principalmente nesse período que
0: nesse período,
1: estamos,
0: né? Então, assim, vamos defender o nosso país, a nossa cidade e o nosso estado.
1: Vamos ao quadro obituário? Mandar um abraço aqui para Kátia Aparecida Elias Rocha, enquanto o Carlos se prepara para o quadro obituário, para Fátima Borba, do Jardim das Avenidas, para Fátima Lupim, que está desejando um feliz aniversário para o Marcos, para Ednete Joaquim Gomes, para Derli Damiani Amboni, para o Nilson do Caveirazinho, para Eliane Antunes Gonçalves do Lagoão, Júlia Idalina, lá no Maracajá, Roberto César Damiani, no Jardim das Avenidas, Elza Gonçalves Carlos e o Francisco Salvador Carlos, de Moradas do Sol, e Vera Lúcia lá da colônia. 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
1: Fica à vontade, meu querido amigo Carlos, para trazer para a gente o quadro obituário.
0: Muito bem, meu amigo Guilherme, queremos agradecer a todas as famílias que confiaram mais uma vez na funerária Santa Terezinha, no momento mais difícil que foi a perda do seu ente querido. E o primeiro óbito da semana ocorreu dia 22, portanto, ocorreu dia 22, aos 64 anos de idade, o falecimento de Volney João dos Santos. Ele residia no bairro Sangão, em Criciúma. Seu corpo foi sepultado no cemitério de Sangão, no município de Criciúma. Também no dia 22, ocorreu aos 80 anos de idade, o falecimento de Pedro Álvaro Pereira. Ele residia no bairro Divinéia, aqui em Araranguá. Seu corpo foi sepultado no cemitério Jardim da Paz, também aqui em Araranguá. Também no dia 22 ocorreu, aos 27 anos de idade, o falecimento de Carlos Alexandre Afonso Cândido. Ele residia no bairro Coloninha, aqui em Araranguá. Seu corpo foi sepultado no cemitério Jardim da Paz, também aqui da nossa cidade. Também dia 23 ocorreu, aos 57 anos de idade, o falecimento de Reginaldo Pinheiro. Ele residia no bairro São Defende, em Criciúma. Seu corpo foi sepultado no cemitério bairro Mãe Luzia, em Criciúma. Também dia 23 ocorreu, aos 87 anos de idade, o falecimento de Walter Formosa. Ele residia no centro de Timbé do Sul. Seu corpo foi sepultado no cemitério de Rodeio da Areia, no município de Turvo. Também no dia 24 ocorreu, aos 76 anos de idade, o falecimento de Henrique Cunhasque Chalkowski. Ele residia no bairro Rio de Dentro, em Jacinto Machado. Seu corpo também foi sepultado no cemitério de Rio de Dentro, no município de Jacinto Machado. Também no dia 24 ocorreu, aos 82 anos de idade, o falecimento de Valentina Rosa Fernandes. Ela residia no bairro Centro de Passo de Torres. Seu corpo foi sepultado no cemitério municipal de Sombrio. Também no dia 25 ocorreu, aos 66 anos de idade, o falecimento de Álvaro José Paganello. Ele residia no bairro São Luís, em Criciúma. Seu corpo foi sepultado no cemitério de Itapema, na cidade de Itapema, em Santa Catarina. Também no dia 25 ocorreu, aos 56 anos de idade, o falecimento de Cláudio Silva da Silveira. Ele residia no bairro São Pedro, em Sombrio. Seu corpo foi sepultado no cemitério municipal de Sombrio. Também no dia 25 ocorreu, aos 68 anos de idade, o falecimento de Fernando Antônio Perucchi. Ele residia no bairro Mãe Luzia, em Criciúma. Seu corpo foi sepultado no cemitério do bairro São Luís, também no município de Criciúma. E no dia 26 ocorreu, aos 92 anos de idade, o falecimento de Luiz D'Agostin. Ele residia no bairro Ponte Alta, em Turvo. Seu corpo foi sepultado no cemitério municipal de Turvo. Também no dia 26 ocorreu, aos 73 anos de idade, o falecimento de Maria de Lourdes Cândido Silvano. Ela residia no bairro Mato Alto, aqui em Araranguá. Seu corpo foi sepultado no cemitério Jardim da Paz, também aqui da nossa cidade. E no dia 27 ocorreu, aos 56 anos de idade, o falecimento de Nilson Giovanni Almeida Barcelos. Ele residia no bairro Golfinhos, em Balneário Arroio do Silva. Seu corpo foi sepultado no cemitério Jardim da Paz, aqui de Araranguá. Também no dia 27 ocorreu, aos 81 anos de idade, o falecimento de Deolinda Borbas de Souza. Ela residia no bairro Vila São Cristóvão, em Santa Rosa do Sul. Seu corpo foi sepultado no cemitério municipal de Santa Rosa do Sul. Também no dia 27 ocorreu, aos 70 anos de idade, o falecimento de João Carlos Triquês. Ele é mais conhecido pelo João do Pedra 90, ele que teve por muitos anos comércio aqui em Araranguá, se chamava Pedra 90. Então, o João faleceu, o seu corpo foi sepultado também aqui, seu corpo foi cremado no dia 28. E também, para finalizar, ocorreu ao dia 28, aos 52 anos de idade, o falecimento de Agnaldo Pinto. Agnaldo Pinto, ele residia no bairro São João, em Tubarão. Seu corpo será sepultado no dia de hoje no cemitério de Rodeio da Areia, no município de Turvo. E a nossa palavra amiga, meu amigo Guilherme, peço às famílias que infelizmente passaram pela dor da perda dos seus entes queridos.
1: No grande livro da vida, cada um de nós tem a sua página. Para aqueles que concluíram sua escrita, desejamos a paz eterna. Para nós que continuamos a jornada, que a esperança seja a nossa caneta e a nossa fé, nossa inspiração. Saudade sim, tristeza não. Que Deus conforte a todos. Nós vamos finalizar o quadro de hoje ouvindo o Padre Emerson Silva cantar para a gente Não É Ouro, Não É Prata, e com um abraço especial do Carlos.
0: Meu amigo Guilherme, em primeiro lugar, eu quero agradecer a Deus por nos proporcionar mais uma vez estar aqui nos microfones da Rádio Araranguá, no programa Guilherme Santos, trazendo uma palavra amiga para essas famílias que perderam seus entes queridos e também para essas famílias que infelizmente irão passar pela dor da perda. Muito obrigado por confiar na nossa empresa, muito obrigado a todos pela audiência do programa e, se Deus nos permitir, no próximo sábado também estaremos aqui para trazer uma palavra amiga, um conforto para aquela família que irão passar pela dor da perda. Desejo aí um ótimo final de semana a todos, fiquem todos com Deus e até no próximo sábado. Bom dia a todos. 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

0: 10 horas com 45 minutos desta manhã do dia 29 de agosto. Estamos recebendo aqui no estúdio da Rádio Araranguá os nossos queridos amigos da Anima Fest, o Alexandre e a Patrícia. Bom dia, sejam bem-vindos.
1: Bom dia, Guilherme. Bom dia aos ouvintes da Rádio Araranguá.
2: Bom dia, hoje é um sábado especial. O nosso amigo Marcos está de aniversário. A gente não podia perder esse dia especial e vim aqui trazer uma lembrancinha para ele.
0: Ganhou até presente.
2: Para fazer o dia dele ficar mais feliz, mais colorido.
0: Que legal, roupa boa. E a Anima Fest, como é que tá para hoje? Tem evento?
2: Sim, sim, hoje nós temos eventos aí, eventos particulares, aniversários. O pessoal tem se programado aí com essa previsão de mau tempo, né? Em lugares cobertos, lugares fechados. E a gente sempre tem recreação, tem brinquedos que caibam em locais fechados, em locais mais baixos, né? Enfim, menores. A gente tem a possibilidade também de levar a diversão.
0: Tudo bem. 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
2: 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Quem quiser dar uma olhadinha no nosso trabalho, eu sempre gravo lá o Alexandre chamando para os parabéns, fazendo a organização lá das crianças para bater foto. É um diferencial, além do nosso catálogo dos brinquedos, a gente tem esse diferencial de fazer a recepção dos convidados, botar a etiquetinha no presente, né? Fazer que o aniversário, que o evento seja mais aconchegante, seja mais caloroso, desde a recepção até na hora da organização dos parabéns.
1: O que a gente tenta passar para o pessoal que trabalha com a gente vai tentando gravar o nomezinho das crianças, né? Então, quando chega na porta, está recebendo o pai, a mãe, a criança, lá está anotando o nome, já vai gravando o nomezinho daquela criança, um detalhezinho, uma coisinha, para o quê? Na hora que a criança está lá no brinquedo, a gente conseguir chamar ela pelo nome, na hora de ofertar uma água, alguma coisa, chama pelo nome.
0: É personalizado.
1: Né? Isso, é um jeito diferente de atender, de trabalhar na festa, né? É o diferencial que a gente faz, é a recepção na porta, é o atendimento com as crianças, né?
0: É algo o brinquedo não tá sozinho lá na festa, ter um monitor cuidando para que não tenha nenhum problema.
1: Sim, a gente se preocupa muito nessa parte dos brinquedos infláveis, né? Brinquedos maiores, brinquedos grandes, que depende de energia elétrica, depende de motor, que é um brinquedo que tá ali, pode ter muita criança em cima do brinquedo e uma hora falta luz. Ou subiu criança demais e o brinquedo não aguentou? Não, os monitores, a gente está sempre ensinando eles que o quê? 4 crianças no máximo, subiu, desceu, bota outra criança, não bota o pequeno com o grande para não ter problema de se machucar, né? Na cama elástica também é a mesma coisa. Então, a gente não faz a locação do brinquedo sem monitor, sempre com monitor para garantir a segurança das crianças, né?
0: Exatamente. 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E os microfones da Rádio Araranguá estão à disposição para o abraço especial de vocês.
2: Ah, então, hoje tem, além do Marcos, tem a minha irmã Celina, que também completa aniversário hoje. Desejar aí muitas felicidades, muito amor, muita saúde. E também um abração aí para o pessoal que está ligadinho no programa todo sábado de manhã, o pessoal que conversa com a gente durante a semana. Desejar um ótimo final de semana, fiquem com Deus.
1: Marcos, te desejar um feliz aniversário, muita saúde, né? Que tu continue sendo esse menino especial, alegre, trazendo essas mensagens de alegria, né? Que toca no coração de muita gente aí, né? Que teu caminho lá no Abimar, que tu tá engrenando aí na profissão, trabalhando, né? Feliz. Que tu continue e seja sempre assim, esse menino feliz e alegre que tu é.
3: Mas de lá, o vagabundo Abimar, aí eu faço o pau. Pode ir.
0: Muito bem, muito bem. Nós vamos agora colocar o quadro rodando. A Lila tá na linha? Nós vamos conversar com a Lila. Obrigado, Alexandre e Patrícia, pela presença de vocês aqui. Vamos direto ao Mato Alto conversar com a nossa querida amiga Lila, que vai trazer as informações e as novidades lá da Roda Livre Bikes, Roda Livre Motos, Lila Rodão Excursões e Loja Mundo Lila. Alô, Lila, bom dia! Opa! Deu problema aí na ligação da Lila? Vamos aguardar então. E agora? Será que deu certo? Caiu? Caiu a ligação da Lila? Então vamos refazer a ligação para ela? Enquanto refaz a ligação dela, vamos colocar rodando com segurança no ar então? Porque senão dá 11 horas e a gente não consegue vencer tudo que temos para fazer. Botamos o rodando com segurança no ar, no oferecimento do Free Gold Center, e depois a gente volta com a Lila. Infelizmente caiu a ligação dela lá, mas a gente vai adiantando o programa, senão a gente ultrapassa aí o horário do padre e aí não dá certo. Vamos lá? Tá aí o Rodando com Segurança pra gente rodar? Então pode soltar.
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0: Vamos ouvir então o Maicon trazer o Rodando com Segurança pra gente.
5: Bom dia, Guilherme, bom dia a todos os ouvintes da Rádio Aranguá. Vamos aí para mais um sábado, né? 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Então, se o pneu ele tiver gasto, o carro acaba flutuando na pista e você perde o controle. 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Deixar aqui um grande abraço para você, para toda a equipe e até o próximo sábado.
0: Valeu, muito obrigado pela participação, Maicon. E agora a gente vai direto no Mato Alto. Agora sim a Lila está com a gente para conversar. Bom dia, Lila.
6: Bom dia, Guilherme. Bom dia a todos os ouvintes da Rádio Aranguá. Hoje é um sábado com chuva, chuvoso, né? Mas com alegria. Muita alegria de estar trabalhando com saúde, com coragem, para atender todos os clientes que estão escutando o serviço, os ouvintes também. Estamos aqui na Roda Livre do Comércio, tem bastante novidade. Eu não sei se o telefone está bom, Guilherme.
0: Está um pouquinho ruim a ligação, mas a gente consegue entender aquilo que você está falando.
6: Consegue?
0: Consegue.
6: Então, deixa eu ver aqui uma coisa aqui. Deixa eu tentar mudar aqui.
0: É, ele está um pouquinho de eco, assim, mas a gente consegue compreender aquilo que tu estás nos dizendo para trazer o carinho para os clientes da Roda Livre.
6: É, tá. Então, vou continuar conversando. Espera aí só um pouquinho, deixa eu só uma coisa que eu acho muito legal.
0: Tá no Viva Voz?
6: Tá no Viva Voz, eu vou tirar do Viva Voz.
0: Isso, então. Tirando do Viva Voz fica melhor daí, a qualidade da ligação. Tá. Pode continuar. Oi, Lila, pode continuar.
6: Peraí, só um pouquinho.
0: Essa é a nossa querida amiga Lila, direto lá das empresas da família Rodão, que ficam localizadas na rua Pedro João Pereira, no bairro Mato Alto, em Araranguá. Lá você sabe.
6: Tirei do Viva Voz agora, eu acho que vai ficar melhor.
0: Bem melhor, bem melhor.
6: Tá.
0: Então, aproveita para trazer para a gente as novidades aí.
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0: Maravilha.
7: Eu quero desejar para o Marcos, né, um feliz aniversário hoje, que ele está de aniversário, e é o dom da vida a presenciar hoje um aniversário dele, né? Você falou na rádio de manhã e eu escutei. Então, feliz aniversário para o Marcos, para o Marquinho. Bastante saúde, que Deus abençoe ele com bastante saúde. Também todos os ouvintes da rádio. Um bom final de semana a todos. Com bastante bênção de Deus. E um grande abraço, Guilherme.
0: Valeu, Lila. Um abraço para você. Obrigado pela sua participação. Tchau, tchau.
7: Tchau.
0: E agora nós vamos então soltar a vinheta da brincadeira do galo e da galinha para a gente tentar sortear as galinhas agora no programa. Solta a vinheta, meu amigo Miguel!
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0: Antes da gente ligar para os nossos ouvintes, o carinho do Anísio ao vivo aqui com a gente. Anísio, bom dia! Aê! Janis! Aproveita para trazer o teu abraço especial.
8: Não podemos perder esse galo, né? Estamos ligadinho no programa. Bom dia, Guilherme. Bom dia a todos os nossos queridos ouvintes. E hoje fiz questão também de ligar e dar uns parabéns desse meu grande amigo, um grande analista, nosso amigo. Receba nossos parabéns com muito carinho do Anísio e família. O Marcos Santos, que está de aniversário. Né, Marcos? Quero te desejar muita saúde, paz, felicidades. E também, em nome do Marcos Santos, eu quero também parabenizar a minha Ana Paula. Paulinha Prêmio de Souza está de aniversário hoje também, Marcos. Vocês dois fazem aniversário no mesmo dia. E o meu sobrinho, outro filho do Carlinho, o Lucas, fez na sexta-feira também aniversário. Então, em agosto, tem bastante gente aí, né, bacana, que faz aniversário no mês de agosto. Parabéns, Marcos. Felicidades, amigo.
0: Valeu, Anísio.
8: Pra ti, muita saúde e paz. Valeu, Guilherme. Um abraço. Mete ficha aí.
0: Vamos lá.
8: Os participantes do galo e da galinha.
0: Vamos sortear a galinha agora aqui no programa, então, Anne. Faz a ligação aí, vamos ver se a gente consegue sortear pelo menos uma galinha dentro da brincadeira do Galo da Galinha, num oferecimento das Casas do Galo da Galinha, que tem loja em Araranguá e também em Sombrio. Lembrando que os ganhadores aqui do programa, a marmita lá do restaurante Assados do Bio saiu para o Adalto da Silva, e os Vales Cafés para Irene Timbone e Carmen Moro Felisberto, da Panificadora e Cafeteria Santa Clara. Vamos lá, vamos ligar. Atende!

0: Atende o telefone, povo. Não vai dar.
1: Não tô afim hoje.
0: Hoje eu não tô afim. Tenta só mais uma, porque já são 11 horas. Se a gente não conseguir, a gente sorteia 6 galinhas no próximo sábado. A gente, infelizmente, o tempo ficou mais curto, começou um pouco mais tarde. Tem todos os blocos comerciais maiores, então a gente não consegue. Vamos tentar só mais uma aí, já pedindo desculpa à nossa audiência pelo pouco tempo hoje. Vamos lá, vamos ver se nós conseguimos. Uma última tentativa. Se atender o telefone, ganha uma galinha. Aê! Muito bem! Quem tá falando?
2: Aqui é o Celi Garcia, da Coloninha.
0: Manda o teu abraço pra quem você quiser.
2: Quero mandar um abraço especial para o Marcos Santos, aniversário hoje, e pra Rosinha Valim, dia 30.
0: Beijo pra você, Ina! Até a próxima, tchau, tchau!
2: Beijo pra vocês também!
0: Valeu! Bom, gente, a gente sorteou hoje a galinha 1158, no próximo sábado a gente sorteia 5 galinhas mais cedo, vamos tentar enxugar o máximo possível pra gente conseguir aí terminar o programa a tempo. Continue na programação na Rádio Araranguá, depois de um breve intervalo, o programa A Voz do Santuário entra no ar. Um abraço para todo mundo, fiquem com Deus, bom final de semana, parabéns, Marcos Santos!
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0: dia, irmãos e irmãs em Cristo Jesus, programa Voz do Santuário está no ar. Eu me chamo Denise e estarei com vocês das 11 às 11h50 neste que é o programa do Santuário Diocesano Nossa Senhora Mãe dos Homens. Hoje Padre Joel se encontra em São Paulo, lá em Aparecida. Daqui a pouquinho nós vamos ouvir o áudio que o Padre Joel nos enviou, né? E na semana que vem Padre Joel já estará aqui conosco na frente do programa, à frente do programa A Voz do Santuário. E aqui comigo está a Marne, anotando todos os pedidos que chegam através da nossa live no www.facebook.com/santuariomãedoshomens. Bom dia, Marne.
1: Bom dia, Denise. Bom dia a todos os nossos ouvintes.
0: E aí, seguimos, você que está, hoje não temos telefone, estamos só com um agente aqui, eu e a Marne, né, dois agentes da Pascom, então nós não temos telefone, o sorteio vai se dar através da live do Santuário, então você que está participando pela live, mandando seu pedido de bênção, de oração, daqui a pouquinho vai concorrer a uma torta da padaria Serafim, que fica lá no Jardim Sibélio. O telefone para contato é o 3527-1046. Vai concorrer também a um presente da loja Mãe de Deus, que a Ronise vai separar para você, um presente bem bonito. 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Então você que está aí conosco através da live do Santuário está participando dos três presentes do dia do programa, que é o dia de hoje, né? A torta da padaria Serafim, presente loja Mãe de Deus, 50 salgadinhos da Tita Salgados. E eu convido você agora para a gente iniciar bem o nosso programa, né? Para a gente começar o nosso momento de espiritualidade. Convido você para clamar o Espírito Santo de Deus junto conosco.
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0: Em nome do Pai, do Filho, do Espírito Santo. Amém. Amém. Espírito Santo Consolador, concede-me o dom da fortaleza. Fortalecei minha alma para superar as dificuldades de cada dia, os tormentos das perseguições e as insídias do maligno. Ajuda-me a ser forte em meio às fraquezas espirituais, para que eu seja um sinal do teu amor e segurança. Espírito Santo de luz, concede-me o dom da sabedoria, que eu tenha o discernimento necessário para distinguir o mal do bem, a mentira da verdade e a guerra da paz. Que a tua santa sabedoria ilumine os espaços mais confusos da minha alma. Espírito Santo, tu que és o Paráclito, concede-me o dom do entendimento, para que eu compreenda corretamente a vontade do Pai Celestial para a minha vida. Dai-me entender o próximo com amor, misericórdia e paz. Que eu compreenda com todo o meu ser o amor de Cristo Jesus por mim e pela humanidade. Espírito Santo, tu que és o advogado celestial, concede-me o dom da ciência. Que iluminado pela tua luz divina eu compreenda corretamente os planos de Deus para a minha vida. E seja assim obediente aos ensinamentos divinos, sendo um sinal permanente da misericórdia do Mestre Jesus no mundo. Espírito Santo, tu que és o conselheiro divino, concede-me o dom do conselho, ilumina o meu entendimento, para que eu busque em Deus as respostas para as minhas dúvidas e inquietações humanas e espirituais. Colocai em meus lábios palavras que restabeleçam a paz no mundo. E ajudai-me a levar sempre um bom conselho que devolve as almas aflitas a serenidade em Deus. Divino Espírito Santo, concede-me o dom da piedade. Que as minhas orações sejam pontes de amor, que unam o meu coração ao coração de Deus Pai e do Cristo Senhor. Que o meu fervor espiritual se renove sempre, para que a minha alma frutifique na fé e na esperança. Espírito Santo, Tu que és o consolador dos aflitos, concede-me o dom do temor de Deus, para que eu tenha sempre diante dos meus olhos a espera divina, e que os meus pensamentos, palavras e ações não sejam uma ofensa ao amor misericordioso do Pai Celestial. Que assim seja. Amém. E hoje, dia 29 de agosto, no santo do dia, nós vamos fazer menção a São João Batista. Então daqui você vai ouvir o santo do dia.
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1: A memória do martírio de São João Batista associa-se à solenidade da sua natividade, que se celebra em 24 de junho. João era primo de Jesus, concebido de modo tardio por Zacarias e Isabel, ambos descendentes de famílias sacerdotais. Seu nascimento é colocado cerca de 6 meses antes daquele de Cristo, segundo o episódio evangélico da visita de Maria Isabel. A causa principal do martírio foi uma mulher, Herodíades, atual esposa de Herodes, Antipas, ex-esposa de seu irmão de criação. João foi preso por ter denunciado este casamento ilegal. Durante a festa de aniversário de Herodes, a filha de Herodíades, Salomé, dançou em homenagem ao rei, que era fascinado por ela. E ela, se ela dançasse, ele permitiria pedir o que quisesse, até mesmo a metade do seu reino. Depois de consultar a sua mãe, ela pediu a cabeça de São João Batista. Herodes não queria aceitar, mas não pôde recusar, porque lhe havia prometido. Algum tempo depois do pedido de Salomé, o carrasco trazia a cabeça do profeta em um prato, entregando-a para Salomé e para sua maldosa mãe. Batista morreu como mártir, não como mártir de fé, porque não lhe pediram para renegá-la, mas um mártir de verdade. Ele era um homem justo e santo, condenado à morte por sua liberdade de expressão e fidelidade ao seu mandato. João foi um mártir que sempre deixou espaço na sua vida, cada vez mais, para dar lugar ao Messias. Por outro lado, a data de sua morte ocorria entre os anos 31 e 32. Remonta à dedicação da pequena basílica do século V no lugar do seu sepulcro, em Sebaste de Samaria. De fato, parece que naquele dia tinha sido encontrada sua cabeça, que o Papa Inocêncio II transladou para Roma, na igreja de São Silvestre em Carte. São João Batista,
0: rogai por nós.

0: Hoje, sábado, dia 29 de agosto, nós vamos ouvir o Evangelho Dominical, né? O Evangelho de amanhã, domingo, dia 30, Evangelho de Mateus, capítulo 16, versículos do 21 ao 27.
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0: Aleluia, aleluia, aleluia. Que o Pai do Senhor Jesus Cristo nos dê o saber, o Espírito. Conheçamos assim a esperança a qual nos chamou como herança. Proclamação do Evangelho segundo Jesus Cristo, segundo Mateus.
2: Glória a vós, Senhor.
0: Naquele tempo, Jesus começou a mostrar a seus discípulos que devia ir a Jerusalém e sofrer muito da parte dos anciãos, dos sumos sacerdotes e dos mestres da lei, e que devia ser morto e ressuscitar no terceiro dia. Então Pedro tomou Jesus à parte e começou a repreendê-lo, dizendo: Deus, não permita tal coisa, Senhor, que isso nunca te aconteça. Jesus, porém, voltou-se para Pedro e disse: Vai para longe, Satanás. Tu és para mim uma pedra de tropeço, porque não pensas as coisas de Deus, mas sim as coisas dos homens. Então Jesus disse aos discípulos: Se alguém quer me seguir, renuncie a si mesmo, tome a sua cruz e me siga. Pois quem quiser salvar a sua vida, vai perdê-la. E quem perder a sua vida por causa de mim, vai encontrá-la. De fato, de que adianta do homem ganhar o mundo inteiro, mas perder a sua vida? O que poderá dar alguém em troca da sua vida? Porque o Filho do Homem virá na glória do seu Pai com os seus anjos e então retribuirá a cada um de acordo com a sua conduta. Palavra da salvação. Glória a vós, Senhor. Nós vamos ao intervalo comercial e nós voltamos daqui a pouquinho.
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19: Voltamos no programa Voz do Santuário, direto dos estúdios da Rádio Araranguá, no serviço.

0: serviços de sonoplastia está o Miguel, nos auxiliando, nos ajudando. E aqui, anotando todos os pedidos que chegam através da live do Facebook, está a Marne. Então, não deixe de participar, não deixe de fazer o seu pedido de agradecimento, seu pedido de oração, seu agradecimento, né? A sua intenção de oração aqui. Tantas pessoas colocaram, né, pelo aniversário, tantas pessoas colocando aqui por pessoas que estão doentes, acamadas, né? Faça você também o seu pedido, agradeça por uma graça alcançada, né? Eu tenho certeza que Nossa Senhora Mãe dos Homens já intercedeu junto a Jesus por tantas, mas tantas bênçãos e tantas graças que as pessoas alcançaram através das mãos intercessoras de Nossa Senhora Mãe dos Homens, né? E aqui nós temos duas pessoas que receberam graças de Nossa Senhora Mãe dos Homens, né? Então é muito bom quando a gente confia na mãe, porque sabe que a mãe leva, suplica, né, ao Senhor Jesus, ao seu filho. Então que bom tê-los conosco, né? Tantas pessoas. E lembrando que daqui a pouquinho nós vamos sortear uma torta da Padaria Serafim, né? Que é, o telefone é o 3527-1046, fica lá no Jardim Cibele. 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Então, quando você vai à secretaria, dá uma passadinha ali, tem tanta coisa bonita, semanalmente sempre chegam coisas muito bonitas para você presentear ou para você colocar na sua casa, né? E também estamos sorteando hoje os 50 salgadinhos da Tita Salgados. Nossa querida Tita, o telefone para contato da Tita é o 48-DDD-99927-4516. E agora nós vamos ficar por dentro, né? Pode falar, Marne.
1: Não, Denise, e os salgados da Tita, para quem quer provar também, né? Dá uma chegadinha nas sextas-feiras lá no Café da Mãe, que ela coloca também, a gente bota para vender. Ontem eu estive lá ajudando também e tá sendo sucesso. Pessoal, tá.
0: Faltou café ou teve café que chega ontem?
1: Café, que doce.
0: Esses dias o padre já falou que faltou café, mas que depois eles colocaram, agora se prepararam e fizeram mais café, né?
1: Foi feito café. Ontem, nossa, tinha uma deliciosa torta, tinha bolo, agora tá tendo bolo de cenoura, bolo de milho. Tá uma delícia, Denise.
0: Acabou a missa das 3 horas na sexta-feira. Já corre para tomar café na casa da mãe, que ó, a Marne tá garantindo um bom café, né?
1: Aliás, eu mando um abraço para Dirce, para Nadir, que sempre nas sextas-feiras estão lá cedinho, já preparando aquela rosquinha, deixando o espaço, né?
0: Limpo, organizado. Limpo,
1: organizado. Né? As meninas têm também a Daisy, a pequena também. Um abraço para a Bianca, né? E estão toda a vida lá ajudando a gente.
0: Que bom, né? É um time muito preparado, né? Que faz tudo com muito amor, né? E a nossa agenda semanal, ela, na terça-feira temos a Santa Missa às 12h30, na quarta-feira temos também a Santa Missa às 12h30, quinta-feira, que é o Dia da Misericórdia, né? 9 horas a Exposição do Santíssimo, 12h30 a Santa Missa, 18 horas a Bênção do Santíssimo. E as confissões também acontecem na quinta-feira, das 9 às 11 horas, das 2 às 17 horas, né? Das 14 às 17 horas. E a sexta-feira nós temos a missa da saúde tradicional às 15 horas e logo após aquele café na casa da mãe. Fica atrás do santuário, no centro de pastoral, né? Então você encontra aí várias delícias, um café quentinho e um momento de descontração também para sentar lá, encontrar um amigo, conversar um pouquinho. O padre sempre está lá quando ele. Agora ele está viajando, né? Daqui a pouquinho, daqui um minutinho, nós vamos ouvir o recado que ele mandou para nós aqui, né? Então, não deixe de participar. E nos finais de semana, nós temos missa no sábado, às 15 horas e às 18 horas, e no domingo nós temos a missa às 8 horas da manhã, 16 horas da tarde e 19 horas no santuário. Lembrando que esses horários que eu acabei de informar, né, são os horários do Santuário Diocesano Nossa Senhora Mãe dos Homens, né? E agora convido você a ouvir o áudio do nosso pároco reitor, Padre Joel, que se encontra lá em Aparecida, lá em São Paulo, Aparecida do Norte, e mandou e deixou um recado especial para todos os ouvintes do programa A Voz do Santuário. Ouçamos.
2: Olá, Denise. Olá a todos os ouvintes da Rádio Araranguá. Uma alegria poder estar com vocês participando aqui direto de Aparecida, São Paulo, no Santuário Nacional, onde estamos participando da segunda Romaria dos Catequistas do Brasil. Grande momento, grande envolvimento do Brasil inteiro, catequistas de norte a sul do país participando. São aproximadamente 4.500 catequistas, são mais de 200 padres, em torno de 10 a 15 bispos que estão participando, entre palestras, entre celebrações, um momento muito bonito. E de nosso santuário temos também a representação, 4 catequistas do Santuário Mãe dos Homens estão conosco, comigo Padre Reitor 5, então somos bem representados também aqui nesse evento. Estamos agora no intervalo das conferências, hoje é um dia mais formativo, levando em conta que sábado é o dia de maior movimento do santuário, então uma grande multidão aqui nos pátios, por isso a organização preferiu deixar com que todo o evento de hoje fosse mais formativo, mais fechado no centro de eventos. Portanto, a gente já participou às 6 da manhã da Santa Missa, a missa que foi presidida pelo Bispo Dom Mário, que é o arcebispo de Aparecida. E durante o dia teremos então as formações. E no finalzinho do dia, às 6 horas, teremos a procissão luminosa, o terço, que ele é muito bonito, já aconteceu na última Romaria, participei, então dou como referência como algo muito bonito. Espero que vocês também possam ter aí um bom dia aqui, muito sol, muito calor, sei que aí está chovendo, mas que possam ter também um bom dia de sábado, um bom programa, e a gente vai conversando. Semana que vem estarei aí de volta, domingo já retornamos para casa, e semana que vem estarei de volta nos estúdios da Rádio Araranguá. Um grande abraço, que Deus abençoe, um ótimo sábado.
0: Amém, Padre Joel, que bom, né? Nós estamos aí sempre em oração pelos nossos padres, né? O Padre Joel, o Padre José Cipriano, nosso querido Padre Zeca, né? Pelos nossos bispos, o bispo coadjuntor, o bispo Milton, né, Padre? Então, assim, a gente tem muitas, muitas orações para fazer por todos eles, porque nós precisamos de orações, mas eles também precisam das nossas orações, né, Marne?
1: Com certeza, Denise. E não só os nossos padres daqui, os padres da região também, né? Sempre em oração com eles.
0: Sim. Os sacerdotes, os diáconos, as irmãs, né? As irmãs da Casa Madre Regina, né? Um abração para vocês, irmãs, que vocês são sempre muito especiais, fazem um trabalho muito bonito com as crianças
1: são
0: lá,
1: luz,
0: né?
1: Na nossa vida também.
0: Então nós temos que sempre fazer as nossas orações, né? Nós temos um tempinho ainda, né? Antes de fazer os sorteios, então eu gostaria de nós rezarmos aqui uma dezena, né, pelas vocações, pelas pessoas que estão acamadas, hospitalizadas. Hoje nós não vamos conseguir rezar o terço todo, mas nós conseguimos rezar uma dezena e colocar o nosso coração nessas pessoas que tanto precisam das nossas orações, né, por todas essas pessoas que hoje estão passando por algum problema espiritual, algum problema emocional, ou estão acamadas, ou vão fazer alguma cirurgia. Vamos rezar por todas essas pessoas, né? Em nome do Pai, do Filho, do Espírito Santo. Amém. Amém. Pai nosso que estais no céu, santificado seja o vosso nome. Venha a nós o vosso reino, seja feita a vossa vontade, assim na terra como no céu.
1: O pão nosso de cada dia nos dai hoje, perdoai as nossas ofensas, assim como nós perdoamos a quem nos tem ofendido, e não nos deixeis cair em tentação, mas livrai-nos do mal. Amém.
0: Ave Maria, cheia de graça, o Senhor é convosco, bendita sois vós entre as mulheres, e bendito é o fruto do vosso ventre, Jesus.
1: Santa Maria, Mãe de Deus, rogai por nós, pecadores, agora e na hora de nossa morte. Amém.
0: Ave Maria, cheia de graça, o Senhor é convosco, bendita sois vós entre as mulheres, e bendito é o fruto do vosso ventre, Jesus.
1: Santa Maria, Mãe de Deus, rogai por nós, pecadores, agora e na hora de nossa morte. Amém.
0: Ave Maria, cheia de graça, o Senhor é convosco, bendita sois vós entre as mulheres, e bendito é o fruto do vosso ventre, Jesus.
1: Santa Maria, Mãe de Deus, rogai por nós, pecadores, agora e na hora de nossa morte. Amém.
0: Ave Maria, cheia de graça, o Senhor é convosco, bendita sois vós entre as mulheres, e bendito é o fruto do vosso ventre, Jesus.
1: Santa Maria, Mãe de Deus, rogai por nós, pecadores, agora e na hora de nossa morte. Amém.
0: Ave Maria, cheia de graça, o Senhor é convosco, bendita sois vós entre as mulheres, e bendito é o fruto do vosso ventre, Jesus.
1: Santa Maria, Mãe de Deus, rogai por nós, pecadores, agora e na hora de nossa morte. Amém.
0: Ave Maria, cheia de graça, o Senhor é convosco, bendita sois vós entre as mulheres, e bendito é o fruto do vosso ventre, Jesus.
1: Santa Maria, Mãe de Deus, rogai por nós, pecadores, agora e na hora de nossa morte. Amém.
0: Ave Maria, cheia de graça, o Senhor é convosco, bendita sois vós entre as mulheres, e bendito é o fruto do vosso ventre, Jesus.
1: Santa Maria, Mãe de Deus, rogai por nós, pecadores, agora e na hora de nossa morte. Amém.
0: Ave Maria, cheia de graça, o Senhor é convosco, bendita sois vós entre as mulheres, e bendito é o fruto do vosso ventre, Jesus.
1: Santa Maria, Mãe de Deus, rogai por nós, pecadores, agora e na hora de nossa morte. Amém.
0: Ave Maria, cheia de graça, o Senhor é convosco, bendita sois vós entre as mulheres, e bendito é o fruto do vosso ventre, Jesus.
1: Santa Maria, Mãe de Deus, rogai por nós, pecadores, agora e na hora de nossa morte. Amém.
0: Ave Maria, cheia de graça, o Senhor é convosco, bendita sois vós entre as mulheres, e bendito é o fruto do vosso ventre, Jesus.
1: Santa Maria, Mãe de Deus, rogai por nós, pecadores, agora e na hora de nossa morte. Amém.
0: Glória ao Pai, ao Filho e ao Espírito Santo,
1: como era no princípio, agora e sempre. Amém.
0: Nossa Senhora, Mãe dos Homens,
1: rogai por nós.
0: Em nome do Pai, do Filho e do Espírito Santo. Amém. Então vamos lá fazer o nosso sorteio. Marne, quantas participações nós tivemos aí pela live?
1: 42.
0: 42. Lembrando que agora nós temos numerozinhos, ó, numerozinhos de madeira do nosso binguinho. Então a gente sorteia o número aqui. Se cair, claro que o binguinho vai até 100, né? Mas 99, né?
1: É.
0: Mas se cair algum número que não tá escrito, a gente sorteia aqui de novo, tá bom? Então a gente não vai mais falar números, nós vamos sortear aqui, ó. Vamos mexer bem o pacote. Pega um aí, Marne. Agora a Marne vai botar a mão aqui no pacote.
1: Ô, Denise, vamos mandando um abraço aqui para o Paulo Elias e a Yasmin, que estão de aniversário hoje, completando 15 anos.
0: Felicidades, Deus abençoe e Nossa Senhora cubra com seu manto sagrado.
1: Aqui o número foi 76, então opa, não tem.
0: Não tem, bota mais um aqui, vamos ver.
1: Ó, número 10.
0: 10, número 10.
1: Essa é a torta, né?
0: Essa é a torta. Vamos ver. Marne, escreve aí, depois
1: Maria me Aparecida Reus.
0: Maria Aparecida Reus, você ganhou a torta da Padaria Serafim. Passa lá na secretaria, pega o ticket e vai lá na Padaria Serafim para retirar o seu prêmio, a sua torta. Agora eu vou tirar um. Não tô vendo, vamos ver. 26, ó. Deixa eu ver aqui. Aqui, ó. 26. Número 26.
1: É o salgado?
0: É o salgado. 50 salgados da Tita Salgados.
1: É o Valdeci Batista.
0: Valdeci Batista. Você passa na secretaria paroquial também, pega o seu ticket e retira lá na Tita Salgados o centro de salgadinhos. E agora, Marne, né? Hoje nós tivemos os três sorteios para a live, porque não tivemos telefone. Vai lá, Marne. Agora é o presente da loja Mãe de Deus que a Ronise vai separar.
1: Número 13.
0: Mostra lá, Marne, para a câmera, número 13. Aí, ó. 13. Muito bem. Quem saiu?
1: Jair da Rosa.
0: Jair da Rosa, você ganhou o presente da loja Mãe de Deus. Pode pegar com a Ronise, Padre Joel, Padre Zeca. Vão abençoar o presente, dar a bênção, né? E você vai levar um bonito presente para casa. Então, queremos já ir aos pouquinhos nos despedindo, agradecendo. Hoje nós tivemos muitas participações aqui. Muita gente, né, rezando, intercedendo e pedindo pelas pessoas próximas, né? Isso é muito importante. Quer deixar um recado, Marne?
1: A gente manda um abraço para a família, né? Lembrando a todos que continuem indo no Café da Mãe. Sigam as nossas páginas na internet, o Instagram.
0: Isso.
1: O YouTube, nós Facebook.
0: Temos uma meta, né? Que o padre
1: temos
0: Joel
1: meta
0: deu.
1: Agora. Pessoal da Pascom, vamos lá.
0: É, o padre Joel deu uma meta, né? Para que cada um convide aí vários amigos, né? E sigam nossas redes sociais. Santuário Mãe dos Homens, no Instagram, no Facebook, né? O Instagram, o Facebook estão sempre atualizados com as missas, com confissões, cafés, né? O que acontece, onde estão os padres, o que eles estão fazendo, né? Então tem bastante informações para você acompanhar, né?
1: Mandar um abraço também para o pessoal da Escola de Teologia, que sempre nos ouvem também, né?
0: Isso mesmo.
1: E o pessoal das comunidades continua ainda firmes escutando a gente, né?
0: Amém, isso mesmo. Não é porque as comunidades não pertencem mais ao santuário que nós não estamos todos juntos aí caminhando no mesmo lugar, né? Muito bem, agradeço ao Miguel, né, por sempre nos auxiliar, e também a todos da Rádio Araranguá, 95.5 pelo espaço. Lembrando que daqui a pouquinho vai entrar o horário político, né? Então é por isso que a gente sai agora um pouquinho mais cedo. Eu também quero mandar um abraço pro meu esposo Júnior, pro meu filho Luiz Miguel, que estão em casa ouvindo o programa, né? E quero agradecer a todos vocês que caminharam conosco nesta manhã de sábado, neste que é o programa A Voz do Santuário, programa do Santuário Diocesano Nossa Senhora Mãe dos Homens. No sábado que vem, já é mês de setembro, mês novo, estamos caminhando para a reta final. Padre Joel estará aqui, né? E junto com nossos agentes da Pascom também, para fazer um bonito programa. Tá bom? Louvado seja o nosso Senhor Jesus Cristo.
1: Para sempre seja louvado.
0: Tenham todos um ótimo final de semana, um abençoado. Vamos juntos sempre nos encontrar aí no caminho com Cristo Jesus. Deus abençoe a todos.
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Louvado seja o nosso Senhor Jesus Cristo, para sempre seja louvado. Boa tarde para você que já almoçou. Bom dia para você que ainda não almoçou. Agora, a partir de hoje e nos próximos dias, até o dia 1º de outubro, a nossa programação fica mais curta, a partir do meio-dia e 25 até às 13 horas estaremos aqui, devido à questão das propagandas eleitorais, necessária e exigida pela legislação do nosso país. Então, estamos aqui, mesmo que por menos tempo, mas para poder também continuar com a nossa programação de evangelização. Vamos rezar, vamos nos colocar na presença de Deus. Se você está preparando o seu almoço, está na mesa de almoço, no seu carro ou no trabalho, de onde você nos ouve e nos acompanha, vamos fazer este momento de prece e oração. Eu sou o Diácono Richelle Lima, da Paróquia São Francisco de Assis e Nossa Senhora Desatadora dos Nós, em Araranguá, no Jardim das Avenidas. Em nome do Pai, do Filho e do Espírito Santo. Amém. O anjo do Senhor anunciou a Maria e ela concebeu do Espírito Santo. Ave Maria, cheia de graça, o Senhor é convosco. Bendita sois vós entre as mulheres e bendito é o fruto do vosso ventre, Jesus. Santa Maria, Mãe de Deus, rogai por nós, pecadores, agora e na hora de nossa morte. Amém. Eis aqui a serva do Senhor, faça-se em mim segundo a vossa palavra. Ave Maria, cheia de graça, o Senhor é convosco, bendita sois vós entre as mulheres, e bendito é o fruto do vosso ventre, Jesus. Santa Maria, Mãe de Deus, rogai por nós, os pecadores, agora e na hora de nossa morte. Amém. O Verbo Divino se encarnou e habitou entre nós. Ave Maria, cheia de graça, o Senhor é convosco. Bendita sois vós entre as mulheres, e bendito é o fruto do vosso ventre, Jesus. Santa Maria, Mãe de Deus, rogai por nós, os pecadores, agora e na hora de nossa morte. Amém. Rogai por nós, Santa Mãe de

Deus, para que sejamos dignos das promessas de Cristo. Oremos, infundi, Senhor, no nosso espírito a vossa graça. Vós que na anunciação do anjo nos revelastes a encarnação do vosso Filho, pela sua paixão e morte de cruz, conduzi-nos à glória da ressurreição. Por Cristo nosso Senhor. Amém.

Que bom ter você aqui com a gente em mais uma programação, mais um programa Hora Santa. Começa este momento de fé e conexão, o seu ponto de encontro para dar aquela pausa no ritmo do dia e cuidar do que realmente importa, a nossa paz interior.

Onde você está neste momento? Você está no carro, preparando o almoço, está limpando a casa? Muita gente aproveita o sábado para fazer aquela faxina, né? Aqui em Araranguá estamos com muita chuva. E a pergunta de hoje é para você: onde está a sua paz interior? Vivemos em um mundo que, para nós termos paz, exige de nós mais de nós do que dos outros. Porque o mundo parece exigir uma urgência em tudo. São notificações do celular, metas para bater, trânsito, prazos. A sensação é de que estamos sempre correndo contra o tempo. Mas a verdade é que a paz interior não é a ausência de problemas, é a presença de calma dentro do seu coração, mesmo quando o lado de fora parece um caos. Por isso, cultivar essa tranquilidade não exige uma mudança radical de vida. Exige pequenos gestos diários. E a minha pergunta para você é: como está o seu coração hoje? Como está esses dias? Você está em paz?

A paz interior, é um tesouro, minha gente, e nem sempre nós damos valor. Muitas vezes somos perturbados, é verdade, mas muitas vezes nos perturbamos, nos permitimos nos perturbar. E o que é necessário para recuperar essa paz?

Seu coração anda inquieto, preocupado com alguma coisa. Você já parou para pensar que o mundo lá fora anda muito barulhento? Parece que estamos sempre correndo contra o tempo. Mas a verdadeira paz não é a ausência de problemas. Não é a ausência de problemas. A verdadeira paz também não é um silêncio absoluto, sepulcral. A paz interior é a capacidade de manter a calma no centro da tempestade. É ter um porto seguro dentro de si mesmo. Não importa o tamanho da ventania lá fora. E para começar a desacelerar a nossa mente, nós vamos ouvir uma canção católica bonita, música Te Adorar, do Ilha da Sanfona. Eu já ofereço para todos vocês aqui que estão na nossa programação. É preciso também encontrar a paz na oração, na adoração. Por isso, fique com esta canção.

Estamos de volta com o seu momento de paz interior, hora santa. Cristo cuida de nós. Você tem essa certeza no seu coração? Se você ligou o rádio agora, tire o peso dos ombros e venha conosco. Muitas vezes nós mesmos entregamos a nossa paz de bandeja. Sabe como? Carregando mágoas do passado ou antecipando os problemas do futuro através da ansiedade. A paz interior começa quando você aprende a praticar o desapego daquilo que não pode controlar. Ei, meu irmão e minha irmã, você não tem controle de tudo, sabia? Você não pode controlar o trânsito, a atitude do outro ou a chuva que caiu, como está hoje nos nossos dias. Aquele imprevisto que aconteceu no dia de um evento ou de uma festa, mas você tem total controle sobre como escolhe reagir a tudo isso. Por isso, perdoe mais, não pelo outro, mas por você. O rancor é um peso que só quem carrega sente a dor. E aí, tá disposto, tá disposta a devolver a paz para o seu coração? Nem sempre estamos, não é mesmo? Porque exige de nós. Paz exige de mim, exige de você, caro ouvinte, a decisão de não permitir que situações externas roubem a paz do nosso interior. Por isso é preciso colocar Deus no seu devido lugar. E qual é o lugar de Deus? É o centro da nossa vida. Vejam bem, esses dias estão sendo chuvosos. Quanta gente tem coisa marcada, tem atividades, tem festas, casamentos, não é? E até mesmo quantos tem dias e momentos em que pensam que a chuva atrapalha tudo. Sim, de fato, ela pode causar alguns danos e problemas, mas minha gente, a chuva é bênção de Deus também. Mas não deixe de viver por causa da chuva, né? Não deixe de levantar, de trabalhar, de sacudir o esqueleto. É preciso continuar vivendo. Por isso nós vamos ouvir agora a nossa canção Chuva de Graça, da Helena Ribeiro. Ao invés de reclamar da chuva, peça para a sua vida. Chuva de graças, bênçãos, chuva de alegria, chuva de paz no seu coração. Fique com a canção Chuva de Graça, de Eliana Ribeiro.

Estamos de volta, chuva de graça, pedimos a Deus, né? Eu peço uma chuva de graça, de bênção sobre a minha vida, sobre a sua vida, sobre a sua família. É isso que precisamos, irmãos. Nós estávamos falando sobre a paz interior e às vezes a gente perde a paz por tão pouco. Perdemos a paz por causa de uma palavra, perdemos a paz por causa da atitude de alguém, perdemos a paz porque algo não dá certo. Quanta gente está perdendo a paz por causa da internet, das publicações. Esse ano vem período eleitoral, quanta gente perde a paz por causa desses pepino eleitoral. Minha gente, a sua vida é muito maior do que qualquer política partidária, viu? Não se esqueça que depois das eleições a vida continua e durante elas também. Então não perca a sua paz por causa desse tipo de coisa, não. Por isso, nós precisamos agradecer a Deus e buscar nutrir a nossa alma, o nosso coração. Reflita sobre o que você pode soltar hoje para que você fique mais leve. Quero agradecer a sua presença aqui conosco. Estamos falando sobre paz interior. Como cultivar a paz no dia a dia? Não precisa ir para o topo de uma montanha e ficar lá isolado. Respire com intenção. Quando sentir raiva, o estresse subindo, pare por 10 segundos, inspire, contando pelo menos até 4. Segure o ar, solte devagar, antes de qualquer ímpeto ou atitude impetuosa, respire. Muitas vezes falamos o que não devemos, porque não sabemos respirar, ou esperar, ou ouvir. Também precisamos praticar a gratidão. No fim do dia, por exemplo, pense em 3 coisas simples pelas quais você é grato. Pode ser a xícara de café quente ou um sorriso que você recebeu durante o dia. Pode ser aquela mensagem de carinho, de amor ou até mesmo de agradecimento. Por isso é importante filtrar o que você anda consumindo. Diminua o tempo das redes sociais. Evite excesso de notícias violentas, principalmente antes de dormir. O que entra na sua mente constrói o seu estado de espírito. Com o que você tem alimentado o seu coração?

que você tem alimentado a sua alma, é preciso encontrar momentos para dedicar-se a você. Quanta gente faz atividade física, que é de suma importância para encontrar paz interior. Ah, mas não tenho tempo. Quem administra o seu tempo é você. Pense nisso. Cuide da sua saúde, cuide da sua vida. Entenda, meu irmão, que a sua vida é o maior patrimônio que você pode ter. E há paz no coração. Não há dinheiro no mundo que possa pagar. Por isso, ouça a canção Eis-me Aqui, da comunidade católica Colo de Deus.

Estamos de volta com os momentos finais da nossa programação, viu só? Passou rapidíssimo. Estamos chegando ao fim do nosso programa de hoje, mas a mensagem continua com você. Lembre-se, a paz interior é um exercício diário. Haverá dias difíceis e tudo bem. Seja gentil com você mesmo durante o processo. Termino o programa de hoje com uma frase de Mahatma Gandhi: a paz é o resultado de recalibrar a nossa mente para processar a vida como ela é, e não como achamos que ela deveria ser. Termino com uma oração e bênção. Se você tem um copo de água aí próximo, pode deixar perto do rádio para ser abençoado. Senhor, Pai de infinita bondade, misericórdia e fonte de toda a vida, nós nos voltamos a Ti neste momento sagrado do programa Hora Santa. Unimos nossos corações em fé e oração, elevando a Ti as nossas famílias, as nossas dores, os nossos agradecimentos e as nossas intenções. Abençoa, Senhor, esta água que apresentamos aqui. Assim como a água purifica, renova e dá vida à terra, pedimos que a Tua graça repouse sobre cada copo, garrafa ou jarra colocada diante deste rádio. Pelo poder do Teu Espírito Santo, santifica esta água, que ao ser bebida ou aspergida, ela leve a cura, a paz para o corpo, a paz para a mente, o alento para a alma. Onde houver enfermidade, que traga restauração. Onde houver angústia, que derrame consolação. Onde houver divisão, que semeie a união e o amor. Que a bênção alcance agora todos os lares conectados à Hora Santa e a todos os ouvintes da Rádio Araranguá. Que esta água abençoada seja sinal visível da Tua presença constante na vida de cada ouvinte, trazendo proteção contra todos os males e renovando as forças para seguir no Teu caminho. Que desça sobre vós a bênção de Deus Todo-Poderoso, Pai, Filho e Espírito Santo. Amém. Querido irmão, irmã ouvinte, desejo a você um resto de dia abençoado, com a mente tranquila, o coração em paz, hein? Cuide-se bem. Esteja em paz com quem você é e a gente se escuta no próximo encontro. A gente se encontra no próximo encontro. Uma ótima semana e até lá.

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0: Simbora, moçada, excelente sábado, você ouvinte da Rádio Araranguá, está no ar o Toca Discos, edição deste 29 de agosto de 2026, é final de semana e você está ligadinho na Furiosa, na Rádio Araranguá. Eu sou Juliana Oliveira, vou com você até às 19 horas, trazendo só música bacana, canções que marcaram época, que desfilam na programação deste sábado da Rádio Araranguá. E eu inicio com Gilberto Gil, palco.
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0: Fábio Júnior, Amar é Perdoar, encerrando o primeiro bloco do Toca Discos da Rádio Araranguá. Em seguida eu volto com Roberto Carlos.
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timidamente, né? Mas bonito. 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

0: do Montenegro, Lua e Flor, fechando a primeira hora de programação do Toca Discos da Rádio Araranguá. Daqui a pouco eu volto com Fernanda Abreu.
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18: Rádio Araranguá e a hora certa, 2h22.
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0: do Grupo Mineiro Jota Quest com Encontrar Alguém. Acesse o nosso portal de notícias, radioararanguá.com.br. Daqui a pouco eu volto com mais sucesso.
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18: Rádio Araranguá e a hora certa, 10 para as 3.
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0: Você está ligado na programação de sábado da Rádio Araranguá no Toca Discos e conferiu Milton Nascimento, Peixe Vivo.
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0: Sandra de Sá com a versão de Não Chores Mais. Tocando na 95.5 FM, em seguida eu volto com Zizi Posse. Fique na sintonia.
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0: Veloso, Belchior com Alucinação. Fechando este bloco na programação de sábado do Toca Discos da Rádio Araranguá. Em seguida tem Ivete Sangalo.
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0: família enlutada convida os demais parentes e pessoas de suas relações para o seu sepultamento, que será no cemitério Cruz das Almas, às 10 horas deste domingo. Noticiamos com pesar o falecimento de Maria Gladys César Besser.
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0: Obrigado, Graça Mello, como uma onda. Acesse o nosso portal de notícias, radioararanguá.com.br. Lá você fica super bem informado. Daqui a pouco eu volto com Joana. Rádio Araranguá FM, 11 para as 5.
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19: Nota de falecimento. 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O corpo está sendo velado na Câmara de Vereadores de Araranguá. A família enlutada convida os demais parentes e pessoas de suas relações para o seu sepultamento, que será no cemitério Cruz das Almas, às 10 horas deste domingo. Noticiamos com pesar o falecimento de Maria Gladys César Besser.
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0: sábado e você está ligado na programação da Rádio Araranguá e conferiu Beto Guedes, Lágrima de Amor. Eu vou para o intervalo comercial, em seguida eu volto com Tim Maia.
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0: Rádio Araranguá FM, hora certa, 5:18.
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0: A música popular brasileira com 14 bis, Todo Azul do Mar. Nos siga no Insta, arroba Rádio Araranguá. Daqui a pouco tem Cassiano.
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0: Rádio Araranguá FM, hora certa, 11:06.
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6: Atenção, produtor! 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Em caso de dúvidas, procure um contador de sua confiança ou sindicato rural de sua região. 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
13: Nota de falecimento. Ocorreu neste sábado o falecimento de Maria Gladys César Besser, esposa do Dr. Henrique Besser, mãe da doutora Letícia Besser e irmã do prefeito de Araranguá, César César. 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A família enlutada convida os demais parentes e pessoas de suas relações para o seu sepultamento, que será no cemitério Cruz das Almas, às 10 horas deste domingo. Noticiamos com pesar o falecimento de Maria Gladys César Besser.
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0: sucesso de Maurício Manieri, Primavera, versão ao vivo, som que você só confere na Rádio Araranguá.
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21: Nota de falecimento. Ocorreu neste sábado o falecimento de Maria

0: Fechando mais um bloco na programação do Toca Discos com o Lulu Santos, Certas Coisas. Vou pro intervalo e em seguida eu volto com o Jorge Benjó. Fique na sintonia da Rádio Araranguá.
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0: Nota de falecimento. Ocorreu neste sábado o falecimento de Maria Gladys César Besser, esposa do Dr. Henrique Besser, mãe da doutora Letícia Besser e irmã do prefeito de Araranguá, César César. O corpo está sendo velado na Câmara de Vereadores de Araranguá. A família enlutada convida os demais parentes e pessoas de suas relações para o seu sepultamento, que será no cemitério Cruz das Almas, às 10 horas deste domingo. Noticiamos com pesar o falecimento de Maria Gladys César Besser.
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0: fechando a minha participação neste sábado com o Biquíni Cavadão, coleção. Tô me despedindo por aqui, desejando a todos um ótimo final de semana, uma noite de sábado abençoada, um domingo maravilhoso, que você possa ficar ligadinho na Rádio Araranguá. Fiquem agora na companhia de Martin Martins.
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0: A família enlutada convida os demais parentes e pessoas de suas relações para o seu sepultamento, que será no cemitério Cruz das Almas, às 10 horas deste domingo. Noticiamos com pesar o falecimento de Maria Gladys César Besser.
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2: Muito boa noite a todos os nossos ouvintes da Rádio Araranguá. Está começando o Toca Discos, o seu programa de todo final de tarde, começo de noite, que eu, Martin Martins, estou aí à frente com vocês, anunciando esses grandes músicos de todos os gostos para você escutar e se divertir, que vai desde MPB, rock, funk, dos antigos, enfim, todos os gostos musicais aí para você curtir e dançar, talvez, ou enfim, independente do que você esteja fazendo agora, é sempre bom relembrar esses grandes cantores. E já vamos começar com Adoniran Barbosa, Samba Italiano.
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0: Cogumelo Plutão, Esperando na Janela, tocando pra você na sua Rádio Araranguá 95.5 FM. Fica aí comigo que tem mais música por aí, porque depois do nosso intervalo vamos de Benito de Paula, A Vida é Dura, com participação Demônios da Garoa.
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2: 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Nota de falecimento. Ocorreu neste sábado o falecimento de Maria Gladys César Besser, esposa do Dr. Henrique Besser, mãe da doutora Letícia Besser e irmã do prefeito de Araranguá, César César. O corpo está sendo velado na Câmara de Vereadores de Araranguá. A família enlutada convida os demais parentes e pessoas de suas relações para o seu sepultamento, que será no cemitério Cruz das Almas, às 10 horas deste domingo. Noticiamos com pesar o falecimento de Maria Gladys César Besser.
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0: Biafra, antes que eu te esqueça, tocando na sua Rádio Araranguá 95.5 FM. Depois do nosso intervalo, vamos de Renato Teixeira, Romaria.
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11: Nota de falecimento. Ocorreu neste sábado o falecimento de Maria Gladys César Besser, esposa do Dr. Henrique Besser, mãe da doutora Letícia Besser e irmã do prefeito de Araranguá, César César. O corpo está sendo velado na Câmara de Vereadores de Araranguá. A família enlutada convida os demais parentes e pessoas de suas relações para o seu sepultamento, que será no cemitério Cruz das Almas, às 10 horas deste domingo. Noticiamos com pesar o falecimento de Maria Gladys César Besser.
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0: RPM, Rádio Pirata, tocando pra você na sua Rádio Araranguá 95.5 FM. E depois do nosso intervalo, vamos de Luiz Melodia, Pérola Negra.
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